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1: Em Brasília, 19 horas.
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2: Olá, boa noite.
1: Boa noite para você que nos acompanha em todo o país.
2: Segunda-feira, 28 de setembro de 2026.
1: Vamos aos destaques do dia.
2: Mais de 500 sites de apostas irregulares são retirados do ar no Brasil.
1: E após proibição das bets, quem tem dinheiro nas plataformas poderá pegar o valor de volta.
2: Cidadão será notificado sobre prazos e procedimentos para devolução dos recursos. Luciana Colares de Holanda.
3: A partir de terça-feira, dia 6, os sites e aplicativos de apostas saem do ar.
1: Mercado de combustíveis tem regras mais rígidas contra aumentos abusivos.
2: E portaria prorroga a subvenção ao óleo diesel em meio à alta do petróleo. Gabriela Noronha.
4: Em outra frente, a ANP determinou multas que somam mais de 700 milhões a distribuidoras de combustíveis por elevação abusiva de preços.
1: Futebol feminino ganha marco legal para a profissionalização da modalidade.
2: Lei também prevê proteção à maternidade e combate à discriminação e à violência. Thaís de Araújo.
5: A lei do futebol feminino estabelece diretrizes nacionais para o desenvolvimento do esporte. Entre as medidas está a redução gradual do número de atletas não profissionais nas competições oficiais.
1: Hoje, na apresentação da Voz do Brasil, eu, Mariana Jungmann e Luciano Seixas.
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1: Quem tem dinheiro em casas de apostas vai receber informações do governo federal sobre como e quando pedir a devolução dos valores.
2: Os avisos serão enviados pela caixa postal do gov.br e também pelo WhatsApp para orientar os usuários sobre os procedimentos e os prazos.
1: Pelas novas regras, os valores devem ser devolvidos diretamente pelas casas de apostas até 5 de outubro. Em alguns casos, a restituição será feita por instituições financeiras, com prazo até 14 de outubro.
3: As empresas têm até o dia 5 de outubro, próxima segunda-feira, para retirar as propagandas do ar, inclusive de patrocínios. Dia 5, também, às 11h59 da noite, é o prazo para retirada voluntária dos valores pelos apostadores. A partir de terça-feira, dia 6, os sites e aplicativos de apostas saem do ar. Entre os dias 7 e 8 de outubro, as bets devem informar as instituições financeiras os saldos remanescentes, discriminados por CPF. E de 9 a 14 de outubro, finaliza o prazo para devolução dos saldos aos apostadores pelos bancos. A partir do dia 14, se houve qualquer obstáculo para devolução dos valores, os saldos serão repassados à Caixa Econômica Federal, que receberá os recursos e vai providenciar a devolução aos apostadores. Luciana Colares de Holanda, para a Voz do Brasil.
2: E também está sendo feita a operação contra as bets que não eram regularizadas, as ilegais.
1: Já foram retirados do ar 506 sites suspeitos de oferecer apostas de forma irregular no Brasil.
2: A ação foi feita pelos Ministérios da Justiça e Segurança Pública e da Fazenda, que monitoram plataformas sem autorização para funcionar no país.
1: Levantamento também identificou 43 canais e grupos ativos no Telegram relacionados à divulgação de apostas e jogos de cassino online. Juntos, eles ultrapassam os 202 mil integrantes.
2: A iniciativa faz parte de um trabalho para interromper o acesso a plataformas que operem sem autorização e impedir que novos endereços sejam usados para oferecer apostas ao público brasileiro.
1: Uma questão de saúde mental.
2: Assim, o governo federal definiu a onda de vício em apostas online, as bets, que foram proibidas na semana passada em todo o país.
1: Transtornos e até mesmo casos de suicídio entre os jogadores tornaram o problema mais que uma questão financeira, segundo o Ministério da Saúde.
2: Mesmo com a proibição, o SUS segue oferecendo atendimento para os afetados.
6: Em 2022, o homem, que vamos chamar de Reinaldo, foi apresentado a uma plataforma de apostas de times de futebol. Ele gostou do que, até então, considerava uma brincadeira inofensiva. Mas, aos poucos, Reinaldo foi se afundando nas apostas online. Chegou ao ponto de comprometer a renda da casa e pegar empréstimos para tentar cobrir os rombos causados pelas bets.
7: Eu cheguei a pegar um empréstimo no banco de R$7.000, botei uma banca e no outro dia eu já tinha perdido os mesmos R$7.000. E eu fiz isso não foi uma vez, foram em outras vezes também.
6: Após 4 anos de vício, Reinaldo teve um princípio de infarto e entendeu que era hora de procurar ajuda.
7: Nesse dia eu tive uma virada de chave, assim, no sentido de que eu pensei, ou eu paro ou eu acabo com a minha vida.
6: Entre maio e junho, 50 milhões de brasileiros apostavam em bets, segundo pesquisa da Confederação Nacional de Dirigentes Lojistas e do Serviço de Proteção ao Crédito. De acordo com o estudo, que considerou apenas as capitais, 43% dos apostadores já deixaram de pagar contas essenciais, como água e luz, ou abriram mão de lazer por conta dos jogos. Merula Borges, especialista em finanças da Confederação, diz que o vício não prejudica apenas os apostadores, mas a própria economia do país.
8: Ultimamente, só os custos negativos de saúde e no comércio ficam no Brasil, enquanto a maior parte do lucro acaba indo para fora, com empresas que estão instaladas fora, que não geram emprego.
6: Os efeitos colaterais das bets extrapolam as finanças. Um dos principais motivos para a proibição dos jogos no Brasil, segundo o governo federal, é que o vício se tornou um problema de saúde pública. Quadros como ansiedade, depressão, alterações no sono e no humor são associados ao transtorno do jogo. Segundo a OMS, a Organização Mundial de Saúde, o risco de morte por suicídio é 15 vezes maior entre pessoas que estão nessa condição. Entre 2018 e 2025, os atendimentos no SUS ligados a jogo e problemas com apostas cresceram 140%. O ministro da Saúde, Alexandre Padilha, lembra que as pessoas afetadas podem recorrer ao SUS para buscar ajuda.
9: A gente oferece hoje já teleatendimento para as pessoas que, por vergonha, por estigma ou por dificuldade de acesso, não procuram uma unidade de saúde presencial, então elas podem acessar, vão continuar acessando através do Meu SUS Digital. Vamos continuar oferecendo os atendimentos presenciais.
6: Desde que entrou no ar, em dezembro de 2025, a plataforma de autoexclusão do governo federal registrou o pedido de bloqueio do CPF em sites de bets de mais de 1 milhão e 300 mil pessoas. 51% dessas pessoas declararam relação direta com a saúde como motivo para a autoexclusão. Reportagem Luana Karen.
1: Está em vigor uma nova etapa do programa de renegociação de dívidas do governo.
2: Nas fases anteriores, a União dava uma garantia aos bancos para que eles dessem descontos. Agora, o governo vai adquirir a carteira de débitos.
1: Os descontos devem começar a ser repassados aos devedores a partir de fevereiro de 2027. Entenda como vai funcionar com Pablo Mundim.
10: Uma nova etapa do programa de renegociação de dívidas, o Desenrola, prevê a compra pelo governo federal de carteiras de dívidas de pessoas físicas. A medida provisória estabelece descontos de, no mínimo, 90% para dívidas de até R$10 mil. O ministro do Planejamento e Orçamento, Bruno Moretti, explica quais dívidas poderão ser incluídas no programa.
11: As dívidas em atraso de um período de 2 a 4 anos e meio, mais ou menos, porque a partir de 5 anos essas dívidas prescrevem.
10: Na prática, bancos e demais credores poderão oferecer suas carteiras de dívidas em leilões. Será selecionada a instituição que oferece o maior desconto. Depois da compra, o consumidor poderá quitar o saldo restante à vista ou parcelar a dívida. Os juros e as demais condições de pagamento ainda serão definidos pelo Conselho Monetário Nacional. A economista e professora da FGV, Carla Beni, fala sobre a diferença dessa medida para outros programas de renegociação.
12: A mudança desse modelo é que o cidadão vai dever para o Tesouro Nacional. Então, o Tesouro que vai fazer toda a negociação com o banco e vai comprar os...

0: lotes pelo maior desconto.
1: Prazer ter a senhora conosco aqui. Vamos começar então essa conversa com uma dúvida que é muito comum, né? Qualquer pessoa pode ser doadora de órgãos e tecidos?
2: Sim, qualquer pessoa. Primeiramente, obrigada, Mariana, pelo convite. Aqui no mês da doação é muito importante a gente falar sobre isso, né? Setembro é dedicado à doação, ao incentivo à doação de órgãos e tecidos, né? Então, a resposta é sim. Qualquer pessoa saudável, que não tenha doenças transmissíveis, pode ser doadora de órgãos e tecidos, né? Para ser doador de órgãos após a morte, é preciso estar em... morte encefálica. E para ser doador de tecidos, o coração já pode ter parado e é possível doar alguns tipos de tecidos.
1: Agora, existe idade mínima para essa doação ou idade máxima?
2: Idade máxima não tem. Idade mínima, sim, para aqueles pacientes que estão em morte encefálica, porque a morte encefálica, que é a morte cerebral, né, ela só pode ser diagnosticada a partir de 7 dias de vida. Então, a idade mínima, é claro, tem que ser a partir de 7 vidas, mas a partir de 7 dias de vida é possível doar órgãos para transplante. Idade máxima não tem. Vai depender, é claro, da performance da pessoa, né? Hoje em dia, um idoso, por exemplo, de 70 anos, né? Existem pessoas com 70 anos que são atletas, que estão muito bem de saúde. Então, isso não impede a doação de órgãos. Então, não existe idade máxima. Existe a condição da pessoa naquela idade. Se ela estiver bem, saudável, sem doenças transmissíveis, não há impedimento só pela idade. A idade isoladamente não impede a doação de órgãos.
1: E aí, no caso, uma criança doa para outras crianças, idoso necessariamente vai doar para outro idoso? Tem essa relação?
2: Depende. Na verdade, o regulamento técnico do Sistema Nacional de Transplantes, ele prioriza que doadores abaixo de 18 anos, órgãos de doadores que tenham de 18 anos ou menos, vão primeiro para receptores também com abaixo de 18 anos. Mas isso varia um pouco, assim, por exemplo, porque nós podemos ter uma criança de 13 anos que seja muito grande, tenha, por exemplo, um coração já grande, né? Nós temos adolescentes aí de 13, 12 anos que tem 1,90m, né? Porte físico de adulto. Então, o coração desse adolescente provavelmente não vai caber numa criancinha de 1 ano que está precisando de um coração para transplante. Então, a gente faz essa relação antropométrica também, né? Mas, a priori, órgãos de doadores infantis vão primeiro para receptores infantis. Se não tiver nenhum receptor dessa faixa etária compatível, aí ele vai para a doação de órgãos para adultos normalmente. Mas a gente procura fazer essa compatibilidade antropométrica.
1: Agora, a senhora mencionou, né, a doação em casos de morte encefálica. A gente tem doação também de pessoas em vida, porque eu acho que a maioria das pessoas, quando pensa em doação de órgãos, já pensa em situação de morte, né? Mas a gente tem doação em vida também. A senhora pode falar um pouquinho pra gente dos dois casos, assim, quando que se trata de doação pós-morte e quando que é possível fazer doação em vida ainda?
2: Sim, a doação pós-morte, ela é prevista em lei, né? E ela ocorre numa situação que a gente chama de morte encefálica, que é quando há a perda da função total das funções do cérebro, né? A gente sabe que todo o nosso organismo é comandado pelo nosso cérebro. Então, quando ele para de funcionar, isso é a morte de fato do indivíduo. E é na morte encefálica que é possível se doar coração, rins, fígado, pâncreas, intestino e tecidos também. É possível doar córneas, é possível doar pele, ligamentos, ossos, tendões, enfim. Mas na doação inter vivos, a gente só pode doar órgãos duplos ou órgãos que se regeneram, né? Então, em vivo, na doação em vivos, a gente pode doar um dos rins, parte do fígado e pode doar medula óssea. Esse é o tipo de doação em vida que pode acontecer.
1: Muito bem. Agora, doutora, uma única pessoa pode doar mais de um órgão, mais de um tecido?
2: Com certeza. Um único doador falecido, por exemplo, ele pode doar até 7, 8 órgãos e também pode doar todos os tecidos, exceto medula óssea. E o doador em vida é aquilo que eu falei, ele pode doar medula óssea, um dos rins ou parte do fígado.
1: E o Sistema Único de Saúde tem uma lista única para isso? Acho que essa também é uma dúvida que muita gente tem, né? Porque as pessoas têm aquele imaginário de que você pode... Ah, tendo dinheiro, você vai passar na frente. É uma lista única, né?
2: É uma lista única. Critérios econômicos, sociais...

0: políticos, enfim, isso não é, é um consenso comum, é uma lenda urbana, né? Isso não existe, a lista é única. A distribuição dos órgãos que são doados pelas famílias, ela é feita através de critérios técnicos e não é feita assim diretamente pelo humano. Há um sistema informatizado que cruza os dados de compatibilidade dos candidatos a transplante, ou seja, daquelas pessoas que estão inscritas na lista única, com os doadores, com os dados dos doadores, e existe um algoritmo. Então, ele cruza os dados dos doadores e dos receptores e vê qual é o mais compatível e organiza assim, por critérios cronológicos, por critérios de urgência máxima, né? Então você pode, por exemplo, uma pessoa pode passar na frente da lista, pode, se ela tiver muito urgente. Porque tem aquela pessoa que está inscrita, mas que ela não está tão urgente, ela pode esperar um pouco. E tem alguns que entram no caso de urgência máxima, que ela precisa transplantar em 48 horas, ou senão ela morre. Então, nesses casos, a lista olha quem está em urgência. E é claro, ela classifica os urgentes primeiro e os eletivos na sequência. Então a lista é única e não existe, o nosso sistema ele prima por isso, sabe, Mariana? Ele prima pela transparência do sistema. Então as pessoas que são candidatas a um transplante e que estão inscritas nas listas, elas têm acesso ao seu prontuário e elas podem acompanhar a sua situação na lista. Então, ela vai ver quem passou na frente por questões de urgência, enfim. Então, a lista é totalmente transparente e não é possível se passar na frente da lista por questões que não sejam urgência.
1: Agora, antes da gente encerrar, queria que a senhora falasse um pouco sobre como as pessoas devem proceder caso elas queiram ser doadoras, né? Acho que é muito importante, principalmente quando se você tem a intenção de ser doadora, mas você percebe que a sua família pode ter algum tipo de preconceito com aquilo ou algum tipo de resistência, né?
0: Na verdade, as famílias não têm preconceito, as famílias não têm conhecimento, porque a doação de órgãos é uma coisa, assim, a gente costuma dizer que é o suprassumo da alta complexidade, né? Quando todas as a, os tratamentos falharam, o que que resta agora? Trocar o órgão. Então, as famílias têm desconhecimento, né? Mas o que é essencial que fique assim de mensagem para quem está nos ouvindo é que se você deseja ser um doador após a sua morte, você venha a falecer e quiser se tornar um doador, você precisa deixa claro para sua família. Então, você, sei lá, está numa conversa de fim de semana, vocês estão ali no almoço de domingo na família, né? Você fala assim: ó, gente, lembra aquela coisa da doação de órgãos? Eu quero deixar bem claro: eu vou ser doador, viu? Se eu morrer, a gente até brinca, né? Se eu doer, é para doar, se eu morrer, é para doar tudo. Então, é isso que precisa ficar claro, porque a família, ela tende a fazer os gostos do seu ente querido
1: A
0: quando ele
1: respeitar,
0: falece, ela
1: né, o
0: tende a
1: desejo.
0: respeitar. Então, o que é muito claro é falar: gente, se eu morrer algum dia, eu quero, lembrem, eu quero ser doador de órgãos. Se eu não puder, por exemplo, se não houver morte cefálica, a pessoa já tiver o coração parado de cara, né? Assim, por exemplo, num acidente de trânsito, o coração parou ali, dá para doar córneas, dá para doar ossos, dá para doar pele, dá para doar músculos, tendões, dá para doar uma série de outros tecidos. Principalmente a gente tem que lembrar das córneas. A nossa lista de córneas hoje é gigante. E você imagina você poder doar os seus olhos e fazer com que uma pessoa volte a enxergar. Então isso é muito importante. Então a mensagem que precisa ficar para as famílias e para a pessoa que quer se tornar um doador é: avise a sua família, porque quem vai autorizar a doação é a sua família.
1: Muito bem, nós conversamos com Patrícia Freire, coordenadora geral do Sistema Nacional de Transplantes do Ministério da Saúde. Doutora Patrícia, muito obrigada pela entrevista à Voz do Brasil.
0: A gente aqui.
2: 2027 vai ser o ano da Copa do Mundo Feminina no Brasil.
1: E de olho no futebol feminino brasileiro, foi sancionado nesta segunda-feira um marco legal para a modalidade.
2: A legislação prevê medidas para profissionalização nas competições, proteção à maternidade e prevenção e combate à discriminação no futebol.
3: Foi sancionada nesta segunda-feira a Lei do Futebol Feminino, que estabelece diretrizes nacionais para o desenvolvimento do esporte. Entre as medidas, está a redução gradual do número de atletas não profissionais nas competições oficiais. Na principal divisão nacional, cada equipe poderá ter inicialmente até 4 jogadoras não profissionais. Nas demais divisões nacionais e na principal divisão estadual, o limite será de 6. A lei também estabelece medidas para ampliar a participação das mulheres em diferentes áreas do futebol e garantir mais direitos às atletas, como explica o ministro do Esporte, Paulo Henrique Cordeiro.
4: É uma lei que também se preocupa com a formação de gestoras, com técnicas, com a arbitragem feminina no futebol, com condições como a proteção à maternidade, com a busca da igualdade salarial entre as jogadoras do futebol feminino e do futebol masculino, que se preocupa essencialmente com o desenvolvimento desse futebol feminino, de nós virarmos a chave.
3: As atletas também deverão ter acesso a condições equivalentes de treinamento, espaços, equipamentos e profissionais de suporte. A legislação inclui ainda medidas de prevenção e combate à discriminação, ao racismo, à intolerância e à violência contra as mulheres no futebol. A medida entra em vigor durante a preparação do Brasil para sediar, em 2027, a Copa do Mundo Feminina. O Mundial será realizado de 24 de junho a 25 de julho em 8 cidades brasileiras. Reportagem Thaís de Araújo.
5: O governo federal divulgou hoje uma série de medidas que vem tomando para evitar que o aumento do preço do petróleo causado pela guerra no Oriente Médio traga prejuízos para a população brasileira.
2: A cotação internacional do barril do petróleo Brent, o tipo que é para comercialização, já acumula uma alta de 40% desde o início dos conflitos.
6: As medidas fazem parte de um conjunto de ações para evitar o aumento do preço dos combustíveis no país, diante da alta dos preços internacionais do petróleo. O pacote inclui nova portaria do Ministério da Fazenda, que prorroga a subvenção de R$ 2,12 por litro de óleo diesel, publicada na última sexta-feira. Segundo o ministro do Planejamento e Orçamento, Bruno Moretti, a política de concessão de subsídios aos combustíveis ainda é necessária e precisa ser mantida para atenuar os efeitos da guerra no Oriente Médio entre Estados Unidos, Irã e Israel.
7: A política de subvenção, ela funciona sempre como um amortecedor. Ela é do tamanho necessário para amortecer o choque e nunca ela é discricionária, sem parâmetros.
6: Na semana passada, também foi deflagrada a Operação Carga Pesada. De acordo com o balanço divulgado nesta segunda-feira, entre 21 e 25 de setembro, 241 fiscalizações foram realizadas em postos, distribuidoras e revendedoras para checar preços e qualidade dos combustíveis e do GLP, o gás de cozinha. O ministro da Justiça e Segurança Pública, Wellington Lima, destacou

0: está absolutamente mobilizado para reprimir esse tipo de conduta.
1: O governo também aumentou as penalidades previstas para infrações cometidas por integrantes da cadeia de combustíveis. Com a nova regra, o teto para as multas passou de 14 para 500 milhões de reais. Reportagem Gabriela Noronha.
2: E devido à elevação abusiva de preços, a ANP, Agência Nacional do Petróleo, Gás Natural e Biocombustíveis, já aplicou multas que somam mais de 700 milhões de reais a distribuidoras de combustíveis.
3: E essas foram as notícias do governo federal.
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2: Fique agora com as notícias do Poder Judiciário e do Congresso Nacional. Boa noite.
3: Boa noite para você e até amanhã.
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6: STF vai definir limites para quebra de sigilo telemático em fiscalização tributária.
7: Acordo prevê medidas para combater o assédio eleitoral na administração pública da Paraíba.
6: Para o STJ, condenação por violência doméstica é fundamento suficiente para impor a participação do agressor em grupo reflexivo.
7: Boa noite, eu sou Marcela Luiza.
6: E eu sou Walter Lima.
7: Supremo Tribunal Federal vai definir se a Justiça pode autorizar a quebra de sigilo telemático em fiscalizações de tributos.
6: A decisão final do STF deverá ser aplicada por todo o judiciário do país. Marcelo Della Libera.
8: O caso começou com uma ação da União que pediu acesso a e-mails e arquivos armazenados em nuvem de um investigado para apurar um suposto esquema de emissão de notas fiscais falsas. No recurso ao Supremo, a União sustenta que o Marco Civil da Internet permite, mediante ordem judicial, o acesso a dados armazenados também em processos de outras áreas. O relator ministro Dias Toffoli destacou que a discussão envolve, de um lado, o direito à privacidade e ao sigilo das comunicações e, de outro, o interesse público na arrecadação de tributos. Ainda não há data para o julgamento do mérito no Supremo.
7: Acordo homologado pela Justiça do Trabalho prevê medidas para combater o assédio eleitoral na administração pública da Paraíba.
6: O Estado também vai pagar indenização por dano moral coletivo. Samanta Flor.
9: O acordo foi firmado entre o Ministério Público do Trabalho e o Estado da Paraíba. A previsão é de ações para identificar e coibir práticas de assédio eleitoral e também discriminatórias nas relações de trabalho da administração estadual. O Estado ainda vai pagar R$200 mil por dano moral coletivo em 20 parcelas. A decisão prevê multa em caso de descumprimento.
7: Mesários preparam sessões eleitorais antes da abertura da votação.
6: Equipes orientam o eleitorado e garantem o funcionamento das sessões. Estevão Furtado.
10: No dia 4 de outubro, as sessões eleitorais vão funcionar das 8 da manhã às 5 da tarde, no horário de Brasília. Durante o pleito, mesárias e mesários conferem a identificação, registram a presença, liberam a urna e orientam eleitoras e eleitores sem interferirem na escolha do voto. Celulares e outros equipamentos que possam gravar ou transmitir imagens devem ficar desligados e guardados no local indicado pelos mesários, enquanto a pessoa vota. Ao final do horário de votação, a equipe imprime o boletim de urna e encaminha a mídia de resultado para a transmissão dos dados.
7: Condenação por violência doméstica é fundamento suficiente para obrigar agressor a participar de grupo reflexivo como condição de suspensão da pena.
6: O entendimento é do STJ, Fátima Uchoa.
11: Um homem condenado por violência doméstica teve a execução da pena suspensa desde que cumprisse algumas condições, como a de frequentar 5 sessões de grupo reflexivo. O Tribunal de Justiça do Rio de Janeiro afastou essa condição por entender que não houve fundamento específico para determiná-la, o que resultou em recurso do Ministério Público. O STJ restabeleceu a obrigação. Segundo o relator ministro Rogério Schietti Cruz, o juiz só precisa apresentar justificativa específica se decidir não aplicar a medida. Para o ministro, os grupos buscam responsabilizar o agressor e ajudar a romper o ciclo de violência doméstica.
7: Justiça bloqueia 146 milhões de empresas acusadas de envolvimento em garimpo na terra indígena Yanomami.
6: A decisão é fruto de um pedido do MPF. Vanessa

0: Pereira.
1: Segundo a ação, a cassiterita era extraída clandestinamente da terra indígena Yanomami, em Roraima, transportada por aeronaves a partir de pistas de pouso clandestinas, registrada como se fosse produção de cooperados e, em seguida, adquirida pela White Soda Metalurgia e Mineração Limitada, que transformava o minério em lingotes de estanho. Com isso, além do bloqueio de bens, direitos e valores, a Justiça também determinou que a Receita Federal informe os dados de faturamento das quatro empresas de 2021 a 2025. Essas informações servirão de base para sanções e eventual revisão de valores bloqueados.
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2: Uma boa noite.
0: E até amanhã.
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1: Eu sou Humberto Pinheiro e estes são os destaques de hoje do Jornal do Senado, que começa agora. Congresso vai iniciar a análise da medida provisória que proíbe as BETs em todo o país. CCJ analisa punições para quem desiste de criança adotada. Sancionada lei que cria Universidade Federal da Fronteira Norte em Oiapoque, no Amapá. Boa noite. Já está no Congresso Nacional a medida provisória 1394 de 2026, que proíbe em todo o país as chamadas BETs. Pelo texto, que será analisado por uma comissão mista de senadores e deputados federais, antes de ser votado pelos plenários da Câmara e do Senado, a restrição valerá para as apostas sobre eventos reais de temática esportiva e sobre eventos virtuais de jogos online. As informações com o repórter Alexandre Campos.
2: Além de acabar com as atuais concessões no prazo de 30 dias, a MP prevê o bloqueio do acesso a sites e aplicativos de apostas. As empresas que exploram a atividade não terão direito a qualquer indenização nem a devolução do valor que repassaram ao governo pela outorga do serviço. A conta vinculada a algum operador que continuar explorando ilegalmente a atividade será bloqueada e os valores serão destinados ao Fundo Nacional de Segurança Pública. O dinheiro referente a jogos não apurados e os recursos de prêmios de apostas, cujo resultado tiver sido concluído antes da vigência das novas regras, deverão ser devolvidos aos apostadores. O texto ainda veda publicidade, propaganda e patrocínio relacionados a esse tipo de atividade e impõe obrigações aos provedores de aplicações de internet e lojas virtuais, como o impedimento de oferecer produtos ou serviços referentes a apostas. O vício em bets tem levado famílias ao endividamento e há mais registros de casos de depressão e de ansiedade, com aumento do risco de suicídio, problemas que, de acordo com o governo, motivaram a edição da medida provisória. A população pode se manifestar sobre a MP clicando em consulta pública no endereço senado.leg.br/e-cidadania.
1: O Congresso também recebeu o projeto de lei do Executivo que tipifica crimes relacionados às BETs. O texto torna crime tanto a exploração quanto a publicidade de BETs, tipificando 5 condutas como criminosas. A proibição das BETs prevista em medida provisória já está valendo, mas o projeto que trata dos crimes ainda precisa ser votado pela Câmara e pelo Senado para virar lei e entrar em vigor. A Comissão de Constituição e Justiça do Senado deve discutir uma alteração no Estatuto da Criança e do Adolescente para punir adultos que desistem do processo de adoção. A proposta busca introduzir sanções específicas para desencorajar a chamada desistência tardia, quando a criança já consolidou laços afetivos com os adotantes. Repórter Douglas Castilho.
3: De 2019 a 2024, mais de 2 mil crianças registradas para adoção passaram por pelo menos um processo de devolução, segundo dados do Conselho Nacional de Justiça. Foi pensando nesse cenário que o ex-senador Major Olímpio apresentou o projeto de lei que estabelece sanções para os adotantes que desistirem durante o processo. A relatora da proposta na Comissão de Direitos Humanos, senadora Damares Alves, do Republicanos do Distrito Federal, falou das consequências dessa espécie de segundo abandono.
4: Agravam ainda mais a vulnerabilidade de crianças e adolescentes que, por vezes, já sofrem trauma anterior de exclusão ou perda da família de origem.
3: A proposta prevê punições como o pagamento de indenização e até responsabilização por crime de abandono de incapaz, se a desistência ocorrer após a sentença judicial definitiva de adoção.
1: Foi sancionada a lei aprovada pelo Senado que cria a Universidade Federal da Fronteira Norte, com sede em Oiapoque, no Amapá. Repórter Rodrigo Rezende.
5: A Universidade Federal da Fronteira Norte, a UFFN, terá sede em Oiapoque, na fronteira com a Guiana Francesa, e será vinculada ao Ministério da Educação. O campus da Unifap, Universidade Federal do Amapá, que fica no município, passa a integrar a nova universidade, com a transferência dos cursos, estudantes e cargos. A UFFN terá como objetivos oferecer graduação e pós-graduação, desenvolver pesquisa, extensão e cultura e promover a inovação e o desenvolvimento regional. O presidente do Senado, Davi Alcolumbre, destacou o papel da instituição na formação de profissionais e pesquisadores, principalmente com a possível exploração de petróleo na região.
6: De formarmos capacidade intelectual na academia, na universidade, no conhecimento, nessa nova perspectiva das riquezas da exploração do petróleo e das riquezas que o petróleo pode proporcionar para o Brasil e vai proporcionar para a Amazônia, de conhecimento, de inteligência, e a universidade, só ela é capaz de gerar todas essas perspectivas.
5: Para 2027 e 2028, estão previstos investimentos de 20 milhões de reais por ano na nova universidade.
1: Uma proposta em análise na Comissão de Educação propõe que bibliotecas de escolas públicas disponibilizem livros sobre proteção à mulher. Obras que abordem o tema e igualdade entre homens e mulheres também devem constar nos acervos. A medida tem como objetivo atuar preventivamente no combate à violência contra o público feminino e deve ser adotada conforme a previsão orçamentária. A relatora, senadora Ivete da Silveira, do MDB de Santa Catarina, enfatiza que a iniciativa pode ser implementada de forma gradual. Para ela, o acesso a obras literárias, informativas e pedagógicas sobre esses assuntos contribui para o desenvolvimento de atitudes compatíveis com a dignidade da pessoa humana e com a não discriminação.
7: Nem só de violência vive o Brasil, ele vive também de uma capacidade de reagir a ela.
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1: O Tribunal Superior Eleitoral decidiu que o e-título poderá ser usado normalmente nos dias das eleições, inclusive para download. A novidade vale para os 2 turnos de votação. Mais detalhes com o repórter Herman Kulitz.
11: Os cidadãos poderão usar o aplicativo e-título normalmente nos dias da votação, inclusive para download. Isso vale tanto para o primeiro turno quanto para o segundo. O anúncio foi feito pelo presidente do TSE, ministro Cássio Nunes Marques, destacando as funcionalidades.
12: A Justiça Eleitoral iniciou o envio de notificações oficiais pelo aplicativo e-título. A iniciativa busca facilitar o acesso a informações importantes para o exercício do voto, como a consulta antecipada ao local e a sessão de votação. Reforçamos, portanto, a recomendação para que eleitoras e eleitores mantenham o aplicativo atualizado, façam o primeiro acesso e confiram seus dados com antecedência.
11: De acordo com o TSE, quem tem biometria cadastrada e fotografia digital poderá utilizar o e-título como documento oficial de identificação na hora de votar, apresentando o documento diretamente pelo celular ao mesário. Não serão aceitas capturas de tela nem documentos sem foto.
1: 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Música. Com trabalhos técnicos de Eliseu Caires, o Jornal do Senado fica por aqui. Acompanhe agora as notícias da Câmara dos Deputados. Boa noite e até amanhã.
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13: Câmara analisa a destinação de percentuais mínimos de recursos ao esporte.
14: Projeto de lei cria uma política nacional de educação para jovens e adultos.
13: Parlamentares apresentam propostas para fiscalizar a qualidade da água.
14: Boa noite. Encerramos hoje o projeto de gravação de edições do Jornal Câmara dos Deputados em emissoras da rede Câmara de Rádio neste ano de 2026. Este programa está sendo produzido diretamente da cidade de Vitória da Conquista, com a participação do colega Guilherme Barbosa, da Rádio Câmara de Vitória da Conquista. Eu sou Márcio Aquilissardi, bem-vindo, Guilherme.
15: Boa noite, obrigado, Márcio. É uma honra profissional participar da apresentação desse jornal da Câmara dos Deputados, dentro da Voz do Brasil. Vamos agora às notícias da Câmara dos Deputados.
13: O Wellington Roberto, do PSD da Paraíba, apresentou proposta de fiscalização e controle para verificar a origem e a regularidade da água utilizada na fabricação de refrigerantes e cervejas no Brasil. A iniciativa prevê a revisão das autorizações realizadas nas fábricas nos últimos 5 anos.
14: O Wellington Roberto quer saber se as empresas usam água mineral dentro dos padrões exigidos pelos órgãos de controle. O deputado também solicita explicações sobre a ausência nos rótulos dos refrigerantes de informações relacionadas à origem da água utilizada na produção.
13: Júlio Arcoverde, do PP, quer discutir a prestação dos serviços de abastecimento de água e esgotamento sanitário no estado do Piauí. O deputado cita relatos de falhas no fornecimento e defende mais acompanhamento da execução dos contratos de concessão.
14: Júlio Arcoverde sugere reunir representantes da concessionária, de órgãos reguladores e do poder público em uma audiência sobre o tema. Ele explica que o objetivo é avaliar a fiscalização do setor e discutir medidas para melhorar a qualidade e a continuidade dos serviços prestados.
8: Saúde.
13: Dorinaldo Malafaia, do PDT do Amapá, defende a aprovação de projeto de lei complementar que inclui o combate à malária entre os objetivos da atuação conjunta da União, dos Estados, do Distrito Federal e dos municípios. A proposta prevê ações articuladas aos processos de licenciamento ambiental.
14: Dorinaldo Malafaia alerta que grandes empreendimentos instalados em regiões com alta incidência de malária devem considerar, durante o processo de licenciamento, os riscos da doença. O deputado avalia que a cooperação entre os entes federativos pode fortalecer a prevenção e o controle.
8: Segurança Pública.
13: Sargento Faur, do PL do Paraná, defende o aumento das penas para motoristas alcoolizados que causarem acidentes com vítimas. Ele cita casos recentes de atropelamentos fatais e mortes de motociclistas provocados por condutores embriagados.
16: Eu apresentei, baseado nessa carnificina que estamos vivendo no trânsito, um projeto duríssimo, que ele aumento de pena, reclusão de 6 a 20 anos quando o motorista, sob influência de álcool ou outra substância psicoativa, provocar morte no trânsito, crime inafiançável. Ou seja, chega de fiancinha de 3 mil, de 1.000, de 2 mil, não, vai ficar preso até decisão judicial. Multas mais severas.
14: A proposta também prevê 10 anos de suspensão da carteira de motorista em casos de morte e 7 anos quando houver invalidez permanente da vítima. Para Sargento Faur, as mudanças evitam a sensação de impunidade e tornam mais rigorosa a punição para crimes cometidos por motoristas embriagados.
13: Favorável à redução da maioridade penal de 18 para 16 anos, Paulo Freire Costa, do PL de São Paulo, considera que as regras atuais de punição para adolescentes precisam levar em conta a gravidade dos acontecimentos. Ele é um dos autores de PEC sobre o tema.
14: O texto assinado por Paulo Freire Costa também inclui a responsabilização penal de adolescentes maiores de 12 anos que cometam crimes violentos e hediondos. A justificativa aponta que o limite de 3 anos de internação pode estimular o recrutamento de menores para a prática de crimes.
8: Justiça.
13: Projeto de Alexandre Guimarães, do MDB do Tocantins, cria regras para punir a chamada litigância abusiva reversa. A proposta prevê punições para réus que descumpram decisões judiciais de forma reiterada ou apresentem recursos sucessivos apenas para atrasar as determinações da justiça.
14: De acordo com Alexandre Guimarães, grandes litigantes costumam transformar a demora dos processos em estratégia de negócio, o que sobrecarrega o judiciário. Para ele, a medida combate o abuso de poder econômico nos tribunais e assegura que as decisões sejam cumpridas.
8: Educação.
13: A Câmara analisa a criação de uma Política Nacional de Educação de Jovens e Adultos. A proposta pretende avançar na construção de medidas para estimular milhões de brasileiros que não conseguiram concluir os estudos. A repórter é Maria Neves.
17: A Comissão de Educação da Câmara dos Deputados aprovou o projeto que institui a Política Nacional de Educação de Jovens e Adultos. Pela proposta, o poder público deverá adotar ações para assegurar o acesso e a permanência na escola de todos os cidadãos que não concluíram o ensino fundamental ou médio na idade própria. Dentre as medidas previstas estão a busca ativa de estudantes que abandonaram os estudos, a previsão de orçamento próprio para o programa em igualdade de condições com o ensino regular e a oferta de bolsas de estudo. Ainda de acordo com o texto aprovado, a União deverá oferecer assistência técnica a estados e municípios para ampliar a oferta de vagas na educação de jovens e adultos. Nessa modalidade, as instituições de ensino deverão oferecer cursos em horários flexíveis, inclusive aos fins de semana. Para a deputada professora Luciene Cavalcante, do PSOL de São Paulo, que integra a Comissão de Educação, a proposta é fundamental, uma vez que o Brasil ainda conta com milhões de pessoas que não concluíram a educação básica.
18: Hoje, no nosso país, mais de 1.000 cidades não têm sequer uma turma de EJA. Isso é um escândalo. Quando a gente vai olhar que são quase 70 milhões de brasileiros que hoje não concluíram a educação básica.
17: O projeto ainda determina a formação de professores especializados e a realização de concursos públicos para a contratação de profissionais específicos para a formação de jovens, adultos e idosos. Os governos também terão de assegurar aos alunos da modalidade de jovens e adultos participação igualitária em programas de material didático, transporte, alimentação e assistência à saúde. Além disso, as instituições de ensino deverão oferecer espaço para acolhimento de crianças entre 4 e 12 anos, sob a responsabilidade de estudantes jovens, adultos ou idosos. A proposta que institui a Política Nacional de Educação de Jovens e Adultos ainda será analisada pelas Comissões de Finanças e Tributação e de Constituição e Justiça. Da Rádio Câmara de Brasília, Maria Neves.
8: Economia.
14: Lucas Ramos, do PSB de Pernambuco, apoia a criação de regras mais claras para responsabilizar os sócios pelas obrigações que permanecem após a extinção de uma empresa. A proposta, segundo ele, protege credores, trabalhadores e fornecedores, além de ampliar a segurança jurídica.
13: Relator da matéria na Comissão de Indústria, Comércio e Serviços, Lucas Ramos avalia que a mudança contribui para reduzir disputas judiciais e fortalecer o ambiente de negócios. Ele afirma que a medida ajuda a coibir o uso indevido da personalidade jurídica para evitar o cumprimento de obrigações.
14: Projeto de Júnior Ferrari, do PSD do Pará, amplia a desoneração tributária para serviços de conservação, modernização e reparo de embarcações listadas no Registro Especial Brasileiro. O texto também inclui as empresas brasileiras de navegação como beneficiárias do Renaval, o programa de incentivo ao setor.
13: Júnior Ferrari alega que a reforma tributária acabou com benefícios que garantiam a competitividade do setor de reparos navais. Ele entende que as mudanças são necessárias para preservar empregos, atrair investimentos estrangeiros e manter a infraestrutura de atendimento à frota brasileira.
14: Juarez Costa, do Republicanos de Mato Grosso, integra a Frente Parlamentar em Defesa do Mutualismo. O grupo pretende acompanhar a regulamentação do sistema em que associados dividem os custos de proteção de seus bens como alternativa ao seguro tradicional.
13: Juarez Costa apoia a articulação entre o poder público, entidades do setor e a sociedade civil para fortalecer esse modelo de proteção patrimonial. A frente também busca contribuir para a aplicação das regras estabelecidas pela lei que regulamentou o mutualismo no país.
8: Agricultura.
14: Produtores rurais endividados poderão ter até 25 anos para pagar seus financiamentos, conforme substitutivo apresentado por Dilceu Esperafico, do PP do Paraná. O relatório do deputado também estabelece carência de até 3 anos para o início dos pagamentos.
13: Dilceu Esperafico considera que a renegociação das dívidas pode ajudar os produtores afetados por perdas na safra, aumento dos custos de produção ou dificuldades na comercialização. O texto também prevê a suspensão de cobranças judiciais durante o período de adesão ao programa de renegociação.
14: Raimundo Costa, do PSD da Bahia, é autor de projeto que cria um selo nacional para a identificação de pescado proveniente da pesca artesanal sustentável. A proposta também institui um programa de rastreabilidade para informar a origem do produto e a comunidade responsável pela captura.
13: Raimundo Costa aponta que a certificação pode aumentar o valor comercial do pescado artesanal, ampliando o acesso a mercados diferenciados. O texto prevê também que produtos certificados tenham prioridade em compras públicas, feiras e ações de promoção comercial.
8: Trabalho.
14: Mauro Benevides Filho, do União do Ceará, apoia a PEC que reduz de 44 para 40 horas semanais a jornada, com 2 dias de descanso a cada 5 trabalhados e sem redução salarial. Ele ressalta a importância da mudança para o bem-estar da população.
19: Eu bato muito que para você crescer, você tem que melhorar na sua função estudando. O que é que essa emenda constitucional está fazendo? É tentando reduzir, em vez de 1 dia por semana de folga, de lazer, de cuidar da casa, enfim, do que seja, de estudar, é reduzir de 5 por 2. O que é isso? É trabalhar 5 dias e conseguir folgar 2. Isso não significa que sábado e domingo não poderão trabalhar. Poderão sim. Você pode substituir um dia da semana, quarta-feira, trabalhar no sábado e assim por diante. Ou seja, a emenda constitucional prevê isso.
13: Mauro Benevides Filho considera que a redução da jornada também pode aumentar a produtividade. Segundo o parlamentar, empresas que já adotaram a escala de 5 dias de trabalho por 2 de descanso relatam funcionários mais motivados e redução das faltas justificadas por atestados.
14: Zé Adriano, do PP do Acre, apresentou requerimento para a realização de audiência pública para debater o fim da escala 6x1. O deputado propõe ouvir representantes da construção civil sobre os possíveis impactos da mudança nos custos, na produtividade e na manutenção dos empregos.
13: Zé Adriano considera que a construção civil deve participar do debate por empregar grande contingente de trabalhadores e depender intensamente de mão de obra. Ele avalia que a audiência pode contribuir para a análise das propostas sobre o tema que tramitam no Congresso Nacional.
14: Missionário José Olímpio, do PL de São Paulo, apresentou o projeto que autoriza a criação de um Programa Nacional de Proteção a Motofretistas e Mototaxistas. A proposta prevê recursos federais para municípios e o Distrito Federal oferecerem gratuitamente equipamentos de segurança e cursos de qualificação.
13: Missionário José Olímpio defende a priorização de trabalhadores de baixa renda com adesão voluntária aos cursos e sem novos custos para a categoria. Segundo o deputado, o objetivo é reduzir os acidentes e as mortes no trânsito relacionados ao uso profissional de motocicletas.
14: Ercílio Coelho Diniz, do MDB de Minas Gerais, apresentou o projeto que cria o Programa Nacional de Requalificação Profissional para pessoas acima de 45 anos. Segundo ele, o objetivo é oferecer cursos gratuitos de tecnologia e serviços digitais, bolsas de qualificação e incentivos para empresas que contratarem os beneficiários.
13: O projeto de Ercílio Coelho Diniz também prevê prioridade para pessoas desempregadas há mais de um ano. O deputado argumenta que a iniciativa combate o etarismo no mercado de trabalho e reduz o desemprego prolongado entre trabalhadores com mais de 45 anos.
8: Esporte.
14: A Câmara analisa uma proposta que prevê a destinação de recursos ao esporte. A repórter Paula Bittar tem mais detalhes sobre a medida.
20: A Comissão de Constituição e Justiça da Câmara aprovou uma proposta de emenda à Constituição que estabelece que União, Estados, Distrito Federal e municípios deverão destinar anualmente pelo menos 1% da receita de impostos à promoção do desporto educacional e de alto rendimento. Além de definir percentuais mínimos, a proposta propõe um sistema de repasse de recursos entre os entes federativos para viabilizar políticas públicas integradas. Assim, do mínimo previsto para a União, 25% serão destinados aos estados e ao Distrito Federal e 25% aos municípios. Os critérios de rateio dos recursos serão definidos em lei complementar. O relator na comissão, deputado Helder Salomão, do PT do Espírito Santo, defende que a destinação de recursos mínimos pode colaborar para o incentivo ao esporte desde cedo.
21: A escola é a primeira oportunidade que o jovem, que o adolescente tem de começar a prática esportiva. E muitas escolas não têm a estrutura necessária, não têm o apoio. Nós precisamos ter recursos disponíveis, e nós estamos falando de 1% do total dos impostos arrecadados, para investimento em infraestrutura nas escolas do nosso país. Eu tenho certeza que nós vamos revelar muito mais talentos.
20: Segundo Helder Salomão, no futuro, mais dinheiro investido se transformará em mais medalhas para o país.
21: Hoje, nós temos o Bolsa Atleta, que é uma experiência bem-sucedida, porque vários ganhadores de medalha nas Olimpíadas que o Brasil participa são de atletas que tiveram o apoio do Bolsa Atleta. Eu acredito que nós, ao aprovarmos essa PEC e ela se transformar numa legislação que garante recurso para infraestrutura e apoio aos nossos jovens, adolescentes, nós teremos muitos talentos. O Brasil vai se destacar muito mais nas Olimpíadas, nas competições nacionais e internacionais.
20: A análise da proposta pela CCJ é apenas o primeiro passo da tramitação na Câmara. Agora, a PEC que destina recursos para o esporte, assim como outras que estão sendo analisadas em conjunto e tratam do mesmo tema, precisa passar por uma comissão especial e pelo plenário em 2 turnos de votação. Da Rádio Câmara, de Brasília, Paula Bittar.
13: A Câmara analisa projeto que cria uma política nacional para ampliar o acesso de crianças e adolescentes com autismo a atividades esportivas adaptadas. Autor da matéria, André Fufuca, do PP do Maranhão, afirma que a iniciativa utiliza o esporte como ferramenta de desenvolvimento, autonomia e inclusão social.
14: A matéria prevê a criação de núcleos e centros de esporte inclusivo e a capacitação de profissionais para atender esse público. André Fufuca destaca também a integração de ações nas áreas de esporte, educação, saúde e assistência social.
13: Termina agora esta edição especial do Jornal Câmara dos Deputados, produzida e apresentada pela Rádio Câmara de Brasília, em parceria com a Rádio Câmara de Vitória da Conquista, integrante da Rede Câmara de Rádio.
14: Eu agradeço ao Guilherme e a toda a equipe da Câmara de Vereadores de Vitória da Conquista pelo excelente trabalho conjunto.
13: Obrigado à Câmara dos Deputados por esta oportunidade. Este programa teve trabalhos técnicos de Everson Urani e apresentação de Márcio Aquilissardi e Guilherme Barbosa. Boa noite.
14: O Jornal Câmara dos Deputados volta amanhã. Fique agora com as notícias do Tribunal de Contas da União.
22: Aquele que habita minuto do escondite do Altíssimo, a sombra do Onipotente descansará. Direi do Senhor, Ele é o meu Deus, o meu refúgio, a minha fortaleza, e nele confiarei, porque ele te livrará do laço do passarinheiro e da peste perniciosa. Ele te cobrirá com as suas penas, e debaixo das suas asas te confiarás. A sua verdade será o teu escudo e broquel. Não terás medo do terror da noite, nem da seta que voa de dia, nem da peste que anda na escuridão, nem da mortandade que assola ao meio-dia. 1.000 cairão ao teu lado e 10.000 à tua direita, mas não chegará a ti.

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Prendas, peões e patrões, até amanhã.

Senhor, aqui estou para lhe agradecer por mais um dia, pela minha vida, pela minha saúde, pela minha família e pelo meu trabalho. Enfim, Senhor, por tudo que tens me dado, que muitas vezes nos lembramos apenas de pedir e esquecemos de dizer. Obrigado, Senhor.

Aquele que habita no esconderijo do Lorde Oisinson, as sombras do Onipotente descansará. Direito e Senhor, ele é o meu Deus, o meu refúgio, a minha fortaleza, e nele confiarei, porque ele te livrará do laço do sarinheiro e da peste perniciosa. Ele te cobrirá com as suas trinas, e debaixo das suas asas te confiarás. As suas verdades ao teu escudo e bloqueio. Não terás medo do terror da noite, nem da seta que voa de dia, nem da peste que chama na escuridão. Nem da mortandade que assola o meio dia. 1000 cairão ao teu lado, e 10.000 à tua direita, mas não chegará a ti.

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0: destino. Aqui estou para lhe agradecer por mais um dia, pela minha vida, pela minha saúde, pela minha família e pelo meu trabalho. Em definitivo, por tudo que tens me dado, que muitas vezes nos lembramos apenas do que pedi e esqueci de dizer. Obrigado, Senhor.
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Estamos com bom dia, né? A Mariana, né? Uma barbaridade de mulheres hoje em dia são de faca na porta, né? Um dia, nossos amigos do Chimarrão. Aqui eu conosco, devo mesmo, Cezinho. Vai que vale abraço, esse cara tem especial. Hoje, Chimarrão, junto, levando pra você a boa música, levando pra você a alegria, que é a tristeza, não pode ser muita pensão, é pra dia. Não deixamos ser escrita, né? Nós somos os últimos parceiros dele, Chimarrão. O Antônio Lima, o caderno, tá levantado, caderno, né? Até eu levanto, tá, caderno. Não pode perder a piada, o bato, é voando em chuva ali. E escutando a rádio, né? Até levanta, vai pra caramela, tira a caramela dos olhos, vai pra ficar em fogão, vai levantar, né? Então, bom dia. Tânia Rosalina, Manazuíso, o Coca, falando do Cerro dos Teles, bom dia, Tânia, já fez o Coca, levando pra lá da manhã, né? Então, bom dia. Bom dia, nossos amigos do Chimarrão, a Matias com ela, claro, ela preparou o Chimarrão, e ele teve que levantar, né? Então, bom dia. Oi, Henrique, bom dia, você, Tânia, nossos parceiros do Chimarrão. Parceiros que matariam com a gente, um abraço, bom dia, nossos parceiros. E o ouvinte, amigo dos que mataram conosco, sim, você deve mais um galadito, né? Um abraço, amigos, bom dia. Seu Oswaldo Vitti, de Ana Luísa, bom dia, seu Oswaldo. Tá levantado, dois, ficou deitado, hoje tá calor, né? Tá quente, tá bom. A temperatura tá oscilando hoje, 19 a 26 graus. Coisa linda, né? É primavera, né? Nesse mês. Aí chegando no verão, vamos preparando pro verão, né? Deus só prepara a gente pro verão agora, né? Está do inverno, mas não vai dar tempo para o calor. Está devagarinho, né? Isso, então. Você prepara nosso corpo para o verão. Um abraço, nossos amigos. Quando chega, eu estou contando mesmo uma coisa. Prepara para o inverno. Isso, bom dia, Martinho. Bom dia, Amélia, na Vila Nova. Bom dia, seu Martinho. Bom dia, nosso amiguinho do Chimarrão. Também o Renegacinho, negociando o negócio do Leão. Claudinho da Silveira, na parceira do Chimarrão. Edilson, lá no Barra Itália. Bom dia. E assim vamos levando a música para você poder ligar de volta. Um abraço, bom dia, amigos. Bom dia, vamos assim desse jeito, tocando o melhor da música. Casal de campanha, chega aí, o Silvio Correia. Um abraço, bom dia, parceiros que mataram com a gente nas mandadas. A boa música do Rio Grande toca aqui, desde manhã, gente, né? Aqui, o Rio Grande amanhece cantando. Isso, barbaridade. Bom dia, já tomamos chimarrão, só saboreamos uma marca.

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0: Olá, muito bom dia, São Francisco de Assis. Muito bom dia, queridos amigos e amigas ouvintes da Sentinela. Também quem está conosco pela internet. Nossa saudação inicial neste 29 de setembro. Hoje é terça-feira, findando o mês de setembro, com muita chuva. Chove bastante em São Francisco de Assis. Saudando a todos, saudamos o colega de bancada. Bom dia, filho. Bom dia, Pedro.
1: Muito bom dia, pai. Muito bom dia, Valdevi. Muito bom dia a todos os ouvintes da Rádio Sentinela Pampiana e também do programa Sala de Notícias. Estamos iniciando mais um informativo da sua manhã aqui pela Sentinela, Valdevi. Muita chuva.
0: Verdade, Pedrinho, e vamos iniciar justamente no quadro de abertura, tratando sobre a previsão do tempo.
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1: Isso aí, Valdevi, previsão do tempo chegando aqui. No seu rádio a gente inicia

0: suave máxima de 20 graus, com de 16 graus, ventos chegando a 9 km por hora, umidade do ar em 82% e 99% de chances de cair, 63 milímetros de chuva hoje. Amanhã, quarta-feira, mínima de 14, máxima de 20 graus, sem previsão de chuva. E na quinta-feira, mínima de 11, máxima de 22, sem previsão de chuva. Área de baixa pressão traz mais chuva ao Rio Grande do Sul nesta terça-feira e pode causar enchentes. É o que diz o jornal Correio do Povo. Uma área de baixa pressão atmosférica não apenas mantém como reforça a instabilidade no Rio Grande do Sul nesta terça-feira e traz chuva durante o dia para todas as regiões do estado. Segue o alerta de chuva localmente forte a intensa, com altos acumulados em poucas horas. Pode chover forte em pontos da faixa central do estado, no oeste, passando pelo centro do estado, os vales, Grande Porto Alegre e parte do litoral norte. Temporais de vento e granizo não são descartados em pontos isolados. Ainda assim, não está descartada a possibilidade de aberturas no tempo em algumas localidades. Então está aí, Valdevir, previsão do tempo, aqui no Sala de Notícias.
1: 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Bom dia.
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0: Muito bem, Pedrinho, são 7:51, 7:51, hora certa, para quem não pode perder a hora de informação do Sicredi, aqui no Sala, aqui na Sentinela. Pois é, manhã chuvosa, né? Mas estamos por aqui, sempre firmes na informação, no programa Sala de Notícias, na Sentinela Pampiana. 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
3: Muito bem, 7:54, 7:54, já mudou 55, neste momento 7:55 aqui em São Francisco, aqui na Sentinela, aqui no Sala de Notícias. Aldevir, mandar um abraço para o nosso amigo Luiz Fernando, lá da padaria Efraim, que nos deu uma cuca de presente, Aldevir. deu bom dia aqui pro Pedrinho, pro Valdevi, deu uma cuca de presente pra mim e pra ti.
4: Muito obrigado.
3: Agora vamos passar daqui, vamos reto lá na frente.
4: Lá, vamos lá visitá-lo.
3: Pegar essa cuca aí, dar um abraço pro Luiz Fernando, nosso grande ouvinte, nosso grande amigo de todas as manhãs. Luiz Fernando, grande abraço. Vamos a um bloco de apoiadores, voltamos na sequência com mais informação.
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6: Muito bem.
5: Agora são 8:02, 8:02, hora certa. Para quem não pode perder a hora nela, está meio chuvosa, né? Bastante chuva em São Francisco de Assis. 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O quadro na interpretação da Janaína, sempre com chuva ou sem chuva, ela está aí. Bom dia, Janaína.
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0: Muito bem, 8 horas, 15 minutos, 8 e 15 horas, certa, Sicredi, gente que coopera, cresce, 8 e 16, horário. Vamos para uma matéria da BBC News, que fala sobre os gatos. Atenção, quem tem gatos aí, né, que tem esse pet felino. Os hábitos estranhos de gatos e suas razões. Matéria da BBC News Brasil agora. No Sala de Notícias.
1: BBC lê. Enterrava fezes na roupa suja. Os estranhos comportamentos de gatos, desvendados por especialista. Reportagem de Mônica Vasconcelos, publicada pela BBC News Brasil em 8 de junho de 2026. Lida pela autora. Quatro gatos, três enigmas. Dois gatinhos adotados juntos, que se dão muito bem, de repente, começam a brigar. Um casal, marido e mulher, se muda com seu gato do Rio de Janeiro para Belo Horizonte. De repente, o gato começa a agredir a mulher. Uma gata deixa de usar a caixa de areia e começa a pegar peças de roupa suja de seu tutor para nelas enterrar suas fezes. Os três comportamentos atípicos foram elucidados pela consultora em comportamento animal, Letícia Orlandi. Orlandi concluiu que, em dois dos casos, havia uma causa clínica para alteração no comportamento dos animais. No terceiro, condições ambientais inadequadas estavam na origem do problema. A ciência do comportamento animal vem se desenvolvendo. E o Brasil ocupa o lugar de destaque nesse campo, diz Orlandi, que tem cursos de pós-graduação em comportamento animal pela Universidade de Tuiuti do Paraná, em parceria com o Instituto de Saúde e Psicologia Animal e pela Pontifícia Universidade Católica, PUC, de Minas Gerais. Em entrevista à BBC News Brasil, Orlandi conta como, com a ajuda de médicos veterinários e baseando-se em um número crescente de estudos sobre comportamento felino, consegue compreender e reverter as estranhas condutas de seus idiossincráticos clientes. Por que os gatos começaram a brigar? Para saber se gatos estão brincando ou brigando, é preciso observarmos alguns sinais, diz a consultora. Gatinhos que estão brincando, brincam em silêncio e com as unhas encolhidas. Eles também exibem a barriga. Exibir a barriga um para o outro é um sinal de confiança, ela explica. As brigas, por outro lado, vêm acompanhadas de sons. Sons de dor, de defesa. Também chamamos de rissado, que vem do inglês to hiss, sibilar. Ou de som de cobrinha, diz. Os gatos que haviam começado a brigar eram da mesma ninhada. Um macho e uma fêmea, conta Letícia Orlandi. Ela explica que adotar irmãos é uma ótima prática. Significa que os dois animais vão ter uma excelente convivência a vida inteira. Os dois dormiam juntos, davam banho de lambida um no outro, brincavam juntos. Sinal de que tinham um bom relacionamento, mas começaram a brigar. Além das brigas, o casal de irmãos começou a apresentar sinais físicos de agressões. Arranhões na orelha, no pescoço, marcas de mordida. Quando a tutora começou a encontrar tufos de pelo pela casa, procurou a consultoria. Parecia que, um belo dia, os dois animais tinham decidido que não gostavam mais um do outro. Orlando explica que a mudança não é repentina e que encontrar as causas dessa mudança de comportamento requer um minucioso trabalho de investigação. Fui conversando com essa tutora para saber tudo o que tinha acontecido na vida dela e dos gatos nos meses anteriores, prossegue a consultora. Orlando explica que se deu conta de que a gatinha tinha um vínculo forte com um homem com quem a tutora tinha tido um relacionamento. O namorado passava bastante tempo na casa dela e dormia lá com frequência. O relacionamento terminou e o homem desapareceu da vida delas. A gatinha começou, então, a manifestar sinais de desconforto quando ia na caixa de areia. Passou a miar no momento de urinar, algo que não fazia antes. Inicialmente, a dona da gata não mencionou o problema, que considerou uma questão menor. Ela relatou apenas a questão das brigas entre os gatos. Os miados na caixa de areia tornaram-se mais frequentes. Quando a doutora finalmente falou deles a Orlandi, a consultora teve sua primeira pista. Muitos estudos relacionam o estresse à saúde física dos gatos. Mas o estresse em gatos tem algumas particularidades. Em um artigo intitulado Stress and Feline Health, ou Estresse e a Saúde Felina, publicado na revista científica Veterinary Clinics of North America, Small Animal Practice, os veterinários Tony Buffington e Melissa Bain, da UC Davis School of Veterinary Medicine, relatam que a causa do estresse em gatos são eventos interpretados pelo animal como ameaças à sua percepção de controle. Orlandi explica, por exemplo, que quando os gatos têm uma rotina muito imprevisível, eles perdem a sensação de controle sobre o território, sobre a própria vida. No mesmo artigo, os autores listam algumas das possíveis consequências clínicas do estresse em gatos. Além de infecção e inflamação, respostas ao estresse também podem ativar o trato urinário inferior dos gatos domésticos. No entanto, os mecanismos que conectam o estresse psicossocial a transtornos físicos em felinos ainda não são claros, acrescentam os autores. E de volta à questão, o que estaria por trás da mudança no comportamento dos dois irmãos? Letícia Orlandi faz a seguinte análise. Em função da quebra de rotina causada pelo desaparecimento do namorado da tutora, essa gatinha, que tinha um vínculo maior com ele e que provavelmente é um animal mais sensível, teve um quadro relacionado ao estresse e desenvolveu uma infecção urinária. Orlando sugeriu que a gata fosse levada ao veterinário para exames e os testes confirmaram suas suspeitas. Mas o que explica as brigas entre a gata e seu irmão? A resposta, explica Orlandi, está em um comportamento muito comum em grupos de animais, entre eles cães e gatos. Quando um dos animais está doente, os outros podem praticar a agressão. Não é uma coisa normal, ela diz. Existe uma tentativa de afastamento daquele indivíduo que é considerado um possível transmissor de vulnerabilidade. Provavelmente, o irmão havia percebido alterações sutis no comportamento da gata, um possível aumento discreto da temperatura, os miados ao urinar, e tinha começado a atacá-la. Então, houve esse conflito relacionado à agressão de enfermidade, como a gente chama, explica. Após ser avaliada pelo veterinário, a gata recebeu tratamento e curou-se da infecção. Ela teve uma recuperação rápida e, em algumas semanas, o comportamento dos irmãos já estava começando a voltar ao normal. Dormirem juntinhos, um dar banho no outro. Outro caso de comportamento felino enigmático que Orlandi solucionou, a partir de conversas detalhadas com tutores e investigações em parceria com uma equipe veterinária, foi o do gato que passou a agredir a tutora. O tutor chega para nós com queixas de agressões, e isso pode estar associado a algum desconforto físico. Alguma dor que não foi identificada, ela diz. Orlandi relembra o caso de dois clientes, marido e mulher, que a procuraram porque seu gato tinha começado a atacar a tutora. Identificamos que as agressões aconteciam num tempo mais frio, diz Orlandi, e que tinham passado a acontecer após esse gatinho se mudar do Rio de Janeiro, uma cidade mais quente, para Belo Horizonte, uma cidade menos quente. O fato de que as agressões aconteciam em dias mais frios despertou em Orlandi a suspeita de que o gato estivesse sofrendo de dores ortopédicas. A associação entre dor em gatos com artrose e baixas temperaturas já foi bastante estudada, diz a consultora. Os exames confirmaram que o gato tinha osteoartrite, mas o diagnóstico não explicava por que o gato agredia a tutora. Para encaixar mais essa peça do quebra-cabeças, Orlandi lança a mão de pesquisas que investigam a relação entre dor e comportamento agressivo em gatos. Ela cita, por exemplo, um estudo intitulado Behavioral Signs of Pain in Cats, an Expert Consensus. Sinais comportamentais da dor em gatos, um consenso entre especialistas. Publicada pela revista científica de livre acesso PLOS-ONE, sigla para Public Library of Science. Esse estudo tem um quadro muito interessante que mostra que gatos com alto nível de dor apresentam um comportamento frequente de tentar morder e arranhar. Os autores enfatizam, no entanto, que o comportamento agressivo em si não é suficiente como indicativo de dor em gatos. Ainda não sabemos por que o gato agredia apenas a esposa e não seu marido. A explicação de Orlandi revela aspectos fascinantes do comportamento felino. Segundo a consultora, o gato passou a agredir a tutora após viver um incidente traumático em que ela estava presente. O cenário da primeira agressão, relatado pela tutora à consultora, é o seguinte. Fazia frio e a mulher estava sozinha em casa. Agachada no banheiro, um espaço pequeno, ela limpava a caixa de areia do gato. Nesse momento, o animal entrou no recinto. Por conta da baixa temperatura, é muito provável que a dor do gato estivesse mais intensa. Para ele, aquela devia ser uma situação estressante. Talvez ele tenha se sentido encurralado, vulnerável, naquele local pequeno. Isso, somado à dor, fez com que ele se assustasse e atacasse. Foi um arranhão significativo contra o Orlandi. Ela precisou de cuidados médicos. Quando o gato a atacou, a mulher gritou, chorou e se levantou repentinamente. Isso, prossegue Orlandi, assustou ainda mais o animal, aprofundando o trauma. E o que isso significa? Pergunta Orlandi. Aquele gato associou aquele momento, aquela pessoa, aquele cheiro, aquela dor, a uma situação que para ele foi muito assustadora. E por fazer essa associação com a tutora, houve sim outros episódios de agressão. Então, os tutores procuraram a consultoria. Orlandi conta que, feito o diagnóstico de osteoartrite, o gato recebeu medicação para a dor, foi submetido a sessões de acupuntura e passou a se deitar sobre cobertores elétricos colocados em lugares estratégicos da casa. Após o tratamento, ele passou a ficar mais tranquilo, mais confortável e a agressão deixou de existir, diz Orlandi. Mas a relação entre a tutora e o gato havia ficado abalada. Fizemos um trabalho para que eles pudessem voltar a ficar juntos, dormir juntos, ter uma relação saudável. Tem alguns comportamentos em gatos que parecem muito misteriosos e são de difícil identificação. Na minha experiência, são aqueles ligados à agressão, comenta Orlandi. Nem sempre comportamentos enigmáticos em gatos têm causas ligadas à saúde, explica Orlandi. Tive um caso, era um cliente com duas gatinhas. E uma das gatinhas passou a pegar as meias, as roupas, as cuecas que estavam no cesto de roupa suja dele para enterrar suas necessidades. Por que ela estava fazendo isso? Só faltou ela escrever uma carta para ele, diz Orlandi. Ela estava demonstrando claramente para ele qual era o problema, comenta a consultora. O tutor tinha várias caixas de areia, todas instaladas em um mesmo cômodo. Aquele famoso quartinho que temos aqui no Brasil, ela disse.

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5: Oito horas e 38 minutos, 8h38, para a certa, para quem não pode perder a hora, a informação é do Sicredi no Sala, aqui na Sentinela. Pois é, Pedrinho, ontem nós tivemos uma catástrofe aqui no nosso município, né? Um fato desses que nos deixa muito triste. Aconteceu um incêndio que destruiu uma residência no interior

0: nos municípios. Lá na localidade de Sanga do Feijó, já no 5º distrito de São Francisco de Assis, um acidente grave, incêndio, destruiu completamente uma residência durante a madrugada desta segunda-feira, na localidade de Sanga do Feijó, 5º distrito de São Francisco de Assis. A casa pertence ao nosso amigo Volmir Marques dos Santos, filho do Argemiro, né? E segundo informações, a casa, e conforme as fotos, né, ficou completamente destruída. Era a residência da dona Salvadora do Livramento. Dona Salvadora era sobrinha do nosso ícone da música do Rio Grande do Sul, eternizado pelo Salvador Lambert, que é o Neneca Gomes. Infelizmente, tudo que havia no interior do imóvel foi consumido pelas chamas. As informações iniciais apontam que o incêndio pode ter sido provocado por um raio que teria atingido a rede elétrica. Porém, a causa ainda não foi oficialmente confirmada. Felizmente, não houve feridos. Felizmente, o incêndio deixou a residência completamente destruída e representa uma grande perda para a família, sem dúvida, né? O blog EGA, que é liderado e comandado pelo nosso colega, o Gilney Maia, né? Nosso colega aqui da Sentinela, se solidarizou, pois o Gilney é de lá daquela região, lá da Serrinha do Butiá, comunidade bem próxima a Sanga do Feijó, né? Uma fatalidade, realmente uma fatalidade que, segundo informações prévias, poderia ter sido provocada por um raio na rede elétrica, mas ainda não há confirmações oficiais. E graças a Deus, né, não houve pessoas feridas, somente danos materiais, mas que vão custar muito caro, né? Está começando uma campanha aí para isso, né, Pedrinho?
1: É isso aí, Valdivia, a Rádio Sentinela, né, comovida e se solidarizando, fazendo seu papel de rádio comunitária, ajudando a comunidade, e a gente aqui de Sala de Notícias, da mesma forma, estamos trazendo a campanha solidária da Rádio Sentinela em prol da família do Volmir Marques dos Santos, que perdeu a sua casa, todas as suas roupas, todos os seus bens, tudo que tinha, nesse incêndio. E essa campanha solidária, a gente tem aí a intenção não só de juntar dinheiro, porque eles perderam roupas, perderam tudo. Então, essa campanha aceita doação de roupas de adultos e de crianças, porque tinha crianças, tem nessa família crianças. Utensílios para a cozinha, né? Panelas, pratos, entre outras coisas, móveis também, né? E, é claro, dinheiro se o pessoal bem quer essa doação. O Pix do Vonir Marques dos Santos é um CPF. Anota aí quem quiser fazer essa colaboração, quem quiser ajudar. Pode também trazer dinheiro aqui na rádio, né? Aqui na Rádio Sentinela. Mas quem quiser o Pix do Volmir Marques dos Santos, atenção, 014-480-260-80. Vou repetir, 014-408-260-80. É o CPF Pix do Volmir Marques dos Santos, aceitando a doação de roupas, adulto, infantil, utensílios para a cozinha, móveis e dinheiro também, o Pix, né? Se o pessoal quiser colaborar aí, uma tragédia, né? Perderam tudo no incêndio, por causa desse tempo, né? Feio que está assolando nossa região. Então, Chegou a hora de ajudar os nossos conterrâneos, né, Valdivi? Não é só em Santiago que teve tragédias aqui também. Mas, graças a Deus, o pessoal está vivo aí. E com certeza, com a ajuda da população, a Cisência vai conseguir se reerguer, né, Valdivi?
0: Verdade, Pedrinho, verdade. Ninguém quer isso para ninguém, né? Nem para o seu pior inimigo. Eu penso dessa forma. A gente quer o melhor para as pessoas. Problemas a gente resolve. Agora, uma questão dessa natureza fica para o resto da vida, Pedrinho. Destruir a casa.
1: É um baque. Né?
0: É um baque.
1: Tem crianças.
0: Pois é. E essa família precisa do apoio. Independente de qualquer coisa, precisa. Realmente precisa do apoio da comunidade assistência. É chegada a hora de colaborar. E a gente sabe, todo mundo sabe, é público e notório que a comunidade assistência colabora. Na hora que precisa, na hora que mais precisa, os assistências estão prontos para colaborar, para ajudar, para deixar tudo na mais perfeita ordem. Evidentemente que não vai ser solucionado esse problema de forma geral, 100%, né? Mas vamos amenizar, vamos tentar amenizar, né? Muito bem, Pedrinho, nós estamos deixando o nosso abraço a todos esta manhã, né? Amanhã chuvosa. Tomara que amanhã pare essa chuva, desde 29 de setembro. Deixamos o nosso abraço, desejo-lhe um bom dia e até amanhã, se Deus quiser.
1: Grande abraço a todos, fiquem com Deus e até amanhã com mais Sala de Notícias.
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bom dia, 9:06, está começando agora aqui pela Rádio Sentinela Pampirana, mais uma edição do programa Sentinela Comunidade. Sexta-feira, 29 de setembro de 2023, temperatura neste momento na marca dos 18 graus, tempo nublado, tempo fechado com São Francisco de Assis. Portanto, vamos conferir a previsão do tempo. 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
1: Paragaço, quem de nós dois? 9:28. Nós temos essa ideia de gente que coopera. 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

0: Para hoje, previsão de 76 milímetros, mínima 17, máxima 23 graus. Previsão para amanhã, quarta-feira. Vocês vão ficar no tempo. Quarta-feira, aqui em São Francisco, te assiste.
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0: 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Estamos no tempo para quarta-feira.

0: Pois é, vamos ser aquele mudar para o nosso site aqui que saiu do ar. Tem uma hora para desligar para ver se não saiu do ar. Vamos conferir então esse segundo Nexus de Meteorologia, Nexus de Meteorologia do Climato para hoje, aqui em 166. Segundo o Instituto Nexus para hoje, terça-feira, chuva fraca, 3,9 milímetros. Mínima mais exército, máxima 23 graus. Amanhã, para a terra, ventando o lado, mínima 13, máxima 20 graus. Quinta da terra, sol com 13 nuvens, mínima 11, máxima 20 graus. Sexta-feira, sol com algumas nuvens, mínima 9, máxima 22 graus. Sábado, chuva, 7,2 milímetros, mínima 13, máxima 25 graus. Domingo, chuva fraca, 1,1 milímetros, mínima 14, máxima 22 graus. Até a previsão, segundo a Nexus Meteorologia, né? Isso é uma marca de chuva fraca, mas sofreu já bastante durante a madrugada ali. A segunda previsão, Nexus, marcando para hoje de 3,9 milímetros. Possivelmente, agora em diante, né? Pode chover 3,9 milímetros. Se contar desde o início do dia, choveu bem mais do que isso na previsão, Nexus. A partir de amanhã, então, sem chuva. Quarta, quinta e sexta-feira, não deve chover. Na sábado, volta a chover na terrência do Gil. Segunda previsão, Nexus.
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0: 9h33, vamos com mais música.

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garotos e convidados, amigos do Tempo Antigo, agora são 9:43, a hora certa é sempre com a cultura, não se perde a gente que cobra, você está encolhendo o sentinela, como um lugar de ideias da força, é que pela sua rádio sentinela, não perdeu o mérito, é de como foi deixado, duas tempos, graças a Deus, a gente não teve temporal, né? Temos ali várias cidades atingidas, não feliz não sumir, esta noite é demais, a cidade é de Goiás, desde a palavra de Paraguai, realmente de civilização, mas são coisas que acontecem, né? Realmente a gente não precisa preparar para essas ocasiões, principalmente buscando as pedras, né? Para mim, realmente causa muita deposição. Os motivos é que estamos despreparados. Todos os feriados da maioria das salas

dos grandes problemas para a troca de serviços ao preço. Muito obrigado.

santa, principalmente do que eu quero que é você. Lembra que é realmente muito mais caro os espirituais do mundo que tem o Brasil e que o Brasil conhecesse. A minha chara é o exemplo de escravos que foram bem identificadas fora das letras que eles eram queridos de Brasil. Isso aí foi especial para a grande recepção que aconteceu ali no Instituto de Recepção. Infelizmente, uma situação bem difícil de identificada e identificada que geralmente a gente fica analisando. O verdade mais barato que tem é o Brasil e as cidades de Fila Amanda, que são aquelas que vivem aqui como as cidades. A maioria das casas é esse trabalho que tem, infelizmente. Cada hora dos governos brasileiros começam a precisar de uma maneira diferente, principalmente o comunismo do sul, que é um dos governos brasileiros, e assim necessários, sim, principalmente, tornamos a grande parte dos estrangeiros do sul do mundo, esses temporários de terra no nosso sul. 9 horas, 47 minutos, essa é a sede.

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O Fique ligado aqui na programação a partir das 10 horas, tem um programa da variedade com o Salve.

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Reflexão do dia: nem todo dia será de sol e nem toda caminhada será fácil, mas até depois da tempestade a vida encontra um jeito de recomeçar. Não permita que os dias difíceis façam você esquecer da força que existe dentro de você. Respire, tenha fé e siga em frente. Deus está cuidando de cada detalhe, mesmo quando você não consegue enxergar. Que hoje a chuva leve embora as preocupações e traga renovação, esperança e paz para os seus corações. Bom dia, que Deus abençoe o seu dia. E com essa mensagem de reflexão, nós estamos iniciando mais uma edição do programa Variedades, aqui pela sua rádio Sentinela Pamperana, e o programa Variedades, um carinho especial e a vocês das vilas, dos bairros, do centro, do interior do município, a você que está sintonizadinho através da rádio NET, uma ótima e abençoada terça-feira.

0: 10 horas da manhã, mais 10 minutinhos, horas da coincidência, 10h10, hoje, 29 dias do mês de setembro de 2026. A temperatura aqui em nossos estúdios é 20 graus. Esse mês de setembro, acho que é 30. Se for 30, hoje é o penúltimo dia, né? Não cheguei a olhar na internet, mas é 30 esse mês de setembro, né? Então, aí, hoje seria então, o penúltimo dia do mês, de setembro, né? Olha, passou rapidinho, né? É 29 dias hoje do mês de setembro de 2026.
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0: 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Especial para todos os nossos amados apoiadores culturais que nos apoiam culturalmente de segunda a sexta, das 10 às 11, aqui no programa Variedades.

0: A todos os nossos sócios do ouvinte que está por gravação, a você, o seu tripa, toda a gripa, do Júlio Vargas. Alô, dona Ilma Cortellini, bom dia, minha amiguinha, nossa carinha especial, dona Ilma Cortellini. Alô, Celina, alô, companheiro Valdemar, bom dia. Também aí, né, a Simone, seu Euclides, aquele carinho especial. Alô, Tercísio Sandré Garcia, o popular Marronzinho, carinho especial, e a Deus abençoe o seu dia. Seu Vanderlei Nunes, ali do cantinho de color.
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0: Também aí, nosso vídeo da programação, dona Júlia, seu filho, carinho especial, seu casal de amigos. Falou, dona Júlia, seu filho. Alô, Rosa 2, bom dia, acordou, minha amiguinha. É, tá na hora do chimarrão. É, um carinho especial, Rosa 2. Alô, minha amiguinha branca, branca, que tá dando jeito nessa panela, já porra. Alô, Carlinhos Batista, bom dia.
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0: Também aí, nosso curso do vídeo que tá na nossa programação, a dona Ione, seu filho, lá no Passo do Leão, no interior do município. Choveu bastante aí, dona Ione. É, muita chuva, né? Chuva, mas graças a Deus, né? Tudo calmo, né? Nessa cidade, graças a Deus, não aconteceu nada, né? É, seu lago, olha, foi horror, até a posta que a gasolina veio abaixo, né? Tava olhando a sua foto ali. Então, a gente só tem que agradecer a Deus, então. Aquele carinho especial também aí, né? Curtindo a programação aqui da 87.9. Sócio clube do ouvinte. É, o sócio clube do ouvinte que tá nossa programação. Alô, dona Clotilde. Alô, seu Augusto, ali na Vila Nova. Alô, meu pai Antônio. Alô, dona Helena. Alô, meu mano José. Tá nossa panela por aí.
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0: Alô, dona Ivone, alô, Viviane, alô, Milena, carinha especial aí as gurias, então, alô, Viviane, alô, Milena, alô, dona Ivone.

10 horas da manhã, mais 14 minutinhos, isso aí, 10 e 14, oferecimento. 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Alô, Silviane, tá curtindo a programação e quer música, vamos tocar em seguida, oi, pra Silviane. Também minha Viviane, tá na hora do chimarrão, é Viviane, fica em especial. Alô, Tadiane, também tá ligada a gente na programação. Alô, Vasco, tá curtindo a programação, bom dia aí, uma ótima terça-feira de trabalho. Carinha especial da dona Ivone, pro chimarrão lá, né? Chimarrão, bem espumoso, com anis, né? Um carinho especial aí, minha amiguinha, dona Ivone, aí, curtindo a programação aqui da 87.9. Alô, Sol Maria, bom dia. E a dona Fátima, lindo João 23, que esse carinho especial, esse casal de amigos aí. Então, o seu Alvanir e a dona Fátima, lindo João 23. A dona Maria Terezinha, tá chimarrando, escutando a programação.

Bruno e Marrone, né? Na praça, então, pra você que tá curtindo a programação aqui da 87.9, é claro, a minha, a tua, a nossa rádio Sentinela Pampena, e o programa Variedades, né? Nesta terça-feira, então, aí, terça-feira, né? Vem aquela chuvinha, agora uma clareira de sol, já no de novo, né? Mas eu acredito que tá marcando chuva até hoje, né? Nem olhei ali, mas tá marcando até hoje a chuva, mas Deus é que sabe, né? A gente, então, né, só tem que agradecer a Deus. E mais um dia, né, que Deus está nos proporcionando. Carinho especial a você que está sintonizando aqui na programação da 87.9. Alô, Vasco, bom dia.

0: É um probleminha genético, né? Em seguida, a gente volta então, trazendo então ainda um pouco de saudade com o nome dele, Marciano.
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1: Dez horas da manhã, mais 22 minutinhos, 10h22, agora sim, chega aí, João Mineiro e Marciano.

10 horas da manhã, mais 10 horas da manhã, mais 27 minutos, vem aí, 10h27, até as 11 horas da manhã, a gente fazendo companhia pra vocês nessa terça-feira aí. Carinho especial, você que tem sinta atenção na programação, alô, Rose, por mim, quem vai curtir a programação, aí um carinho especial, também o Jorge da Vila Nova, com a ligadinha da programação, que é o Vivo Rosas Vermelhas, vou botar em seguidinho, então, aí, o Jorge, então, aí, Rosas Vermelhas.

0: Sem chinela, vamos ver, então, uma variedade até as 11. A Floresta se preste, desgadinho na programação, apaixonado, romântico, tá lá, é. Tá aí, né, agora é só pelo fazer casamento, né? É, não esquece da gente aqui, né? Então, o único especial é pelo dono do dia.
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Mais 36 minutos, 10h36. É, chega aí, Sérgio, cantando lá pro Jorge na Vila Nova. Alô, seu José Costa, também curtindo a programação da Vila Nova, carinho especial pro seu José.

Fátima Leão, Renan e Raí, pra você que tá ligado na programação da 87.9. Alô, Alessio Express, você ouviu música, tá aí, ó. Também a dona Ivone, tá ligadinha na programação, mandando música aí pros netos, né? Pro Kelvin, pra Milena. É um carinho especial da avó, a dona Ivone, então, pode deixar tudo de bom aí. E feliz com os netos, né? Com o Kelvin e com a Milena. Alô, mamãozinha, você tá chorando por lá, né? É a dona Maria Terezinha também, né? Meu Deus, né? Olha só. É o pessoal apaixonado romântico aí, né? O Palito Cortes, ele é a Sônia, também estão ligadinho na programação. Aí, um bom dia ali na Coab. É, e hoje o Marrom está de folga, né? O pedreiro Augusto não foi trabalhar, né? Claro, devido às chuvas, né? Então, estão folgando hoje. Tá aí o Alessio Express, ó.

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0: 10:09, dando 11 minutinhos aí para as 11 horas. A Litz Alônia,
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0: Isas chega.

6 minutinhos, 10h56, a gente já está chegando no finalzinho da programação. Matheus Garcia, a partir das 11 horas, então, aí fazendo companhia para você. Alô, Bruna! Alô, Alexandre! Alô, Lima! É, e a Marlene ligada na programação, diz ela, não esquece de mim, tô na escuta, isso! Isso é bom, né? É maravilhoso ter você, nosso amado ouvinte, sempre ligadinho aqui na programação. Carinho especial a você, continue sempre ligadinho. Eu volto amanhã das 10 às 11 com o programa Variedades e hoje das 19 às 20 com o programa Anoitecer Sertanejo. Vou deixando a última então, Bruna. Vai lá pra Bruna, pra todos que estão aí ligadinhos aqui na programação. Alô, Paulo, lá no... na Cerro da Vigia, né? Ele ligou pra nós que choveu lá, né? Mas chuva calma também, né, Paulo? É, mandando música pra Idalina e pro Jorge ali no Mandarino. Bom dia a todos, né? Fique com Deus e até amanhã. Deixando aquele carinho especial também ao Fernandinho e à Fabiola, esse casal de amigos aí curtindo a programação.

0: Voltando rapidinho aqui, alô Berenice, né? A minha amiguinha Berenice Brum também tá ligadinha na programação aí, aquele carinho especial aí, minha amiguinha. Que Deus abençoe seu dia.
1: Dez horas e 59 minutos.

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Muito bem, ok, maravilha. Agora são 11 horas 6 minutos. 11 e 6, o nosso muito bom dia, cidade. Bom dia você do interior do nosso município. Estamos começando a partir de agora aqui pela sua rádio Sentinela Pampeana, mais uma edição do programa A Voz da Comunidade. Hoje, terça-feira, dia 29 de setembro de 2026. E a partir de agora, até as 12 horas, até o meio-dia, eu estou fazendo companhia para você através das ondas da sua 87.9. Ligue e participe, 3252-3445, ou pelo nosso WhatsApp 997-189993. E até as 12 horas eu estou fazendo companhia para você. Canta João Luiz Correia, Grupo Camperismo, China Atrevida, 11 horas, 8 minutos.

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9: Muito bem, agora são 11 horas 17 minutos. Ao som de Grupo Vistaço, Você e a Chuva.

Agora 11 horas 19 minutos, 11 e 19, a hora certa, hora exata no apoio cultural, no oferecimento desse crédito, gente que coopera, cresce. Alô, dona Ilma Cortellini, está na sintonia aqui da nossa programação. Nosso ouvinte assíduo aqui da rádio Sentinela Pampiana, está na audiência aqui do canal 87.9.

11 horas 24 minutos, 11 e 24. Alô, Rosa 2, está na sintonia aqui da nossa programação, está na audiência aqui da rádio Sentinela Pampeana. Chega para ti aí, Rosa. J. Farinha canta Eu Não Tenho Culpa. Chega cantando o pedido musical do ouvinte aqui pela nossa 87.9.

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1: Ao som de J. Farinha aqui pela nossa 87.9. Agora são 11 horas 28 minutos. 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Chega cantando o pedido musical do ouvinte aqui pela nossa 87.9, aqui pela sua rádio Sentinela Pampiana, programa A Voz da Comunidade, no seu rádio. Os Quatro Galdérios canta Vestido de Seda.

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Chega cantando aqui na nossa programação Coração Fraco. João Miranda, vai lá pro seu Persílio Sodré Garcia e também pra Dona Ilma Cortellini, que está mandando mensagem de WhatsApp aqui pra nós, tá na sintonia aqui da nossa programação.

0: João Miranda cantando Coração Fraco, 11 horas 52 minutos.
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Muito bem, agora são 11 horas e 58 minutos, reta final aqui da nossa programação. Eu retorno amanhã a partir das 11 horas com mais uma edição do programa A Voz da Comunidade. Um abração, fiquem todos com Deus, tchau, tchau.

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Senhor, nosso Deus, nosso Pai, em nome do Senhor Jesus, o Teu Filho amado, Senhor, aqui estou nos estúdios da Rádio Sentinela Pampiana, Senhor, para transmitir fé ao coração desse filho, dessa filha, Pai, que está na escuta. A partir de agora, meu Deus, até a meio-dia e 55 minutos, que o Teu Espírito Santo possa curar, abençoar, conduzir essa programação em nome do Senhor Jesus. Amém. Boa tarde, irmãos. Paz seja convosco a todos vocês que estão aí do outro lado do rádio, na escuta da programação Palavras de Fé, sob a responsabilidade do pastor Rodrigo Bianchi. Eu estou aqui hoje, dia 29, findando o mês de setembro de 2026, já adentrando para o mês de outubro. E eu quero chamar você para hoje. Hoje, terça-feira, tem um culto de oração, de estudo bíblico, onde eu vou estar ali entregando tudo que Deus mandar, em oração, em profecia, na palavra, nos louvores. Aonde que é a sua igreja, pastor Rodrigo? Na rua João Manuel, 618, na esquina, com a Farroupilha, saída para o Alegrete. E você vem ali buscar a Deus, vem buscar o Espírito Santo, porque nesses últimos dias nós precisamos cada vez mais estar agarrado nas vestes de Jesus. Lembra daquela mulher do fluxo de sangue e outras também que foram ao encontro de Jesus? Homens também tocaram nas vestes de Jesus e foram curados. O que elas fizeram? O que eles fizeram? Eles foram ao encontro da bênção, foram lá onde estava Jesus. E Jesus então permitiu que o seu poder fosse liberado, para libertar, para curar e para salvar. Então eu chamo você para hoje, terça-feira. Eu tenho um culto ali, não sei se o que Deus vai me usar na palavra da profecia, nos dons do Espírito Santo, na palavra do conhecimento, nos dons de revelação, nos dons da fé. Tudo está nas mãos de Deus. E é hoje, 7 horas, venha buscar a Deus. Nós vamos ouvir uma canção aqui, Revela Quem Eu Sou, com Matheus Brito, e já volto com todos vocês com mais programação Palavras de Fé. Liga para nós, 3252-3445, eu vou te atender, vou fazer um pedido musical para você, uma oração, né? Talvez você está precisando: pastor, eu estou ruim, estou doente, estou preocupado, estou com a verdade, as coisas não têm dado certo para a minha vida. Mas não temas, se Deus é por nós, quem será contra nós? Vamos ouvir essa canção aqui, já volto com vocês com mais programação Palavras de Fé.

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Fica tudo. O que importa é tua alma, tua vida. Você com Jesus, está firme com Jesus, buscando a Ele enquanto você pode achar. Vai chegar um momento, filho e filha, que as portas vão se trancar, o Espírito Santo vai ser retirado da terra, diz a Bíblia. Aí você vai ter que buscar a Jesus pela violência, pelo sacrifício. A Bíblia diz assim que nós, que escrevemos o nosso nome no livro da vida, já estamos garantidos a nossa fé em Jesus. Estamos firmes com Ele. Ele é o autor e consumador da nossa fé. Mas você que está em cima do muro ainda, não aceitou Jesus, não creu em Jesus, nesta tarde aceita Ele. Creia nele, confia nele. Ele vai te salvar. Não importa quem você é, não importa a religião, não importa a situação financeira. Para Jesus o que importa é teu coração. Se você crer e aceitar Jesus agora, você vai ser salvo. E o anjo vai escrever lá no livro da vida. E ninguém vai apagar o teu nome do livro da vida. Vai chegar um momento que Deus vai abrir o livro lá sagrado. Apocalipse fala que aqueles que registraram o seu nome, crendo em Jesus, confiando em Jesus pela fé, vão ser salvos. Mas quem não estiver nesse livro, e aí? É o que eu te pergunto nessa tarde. Quem não estiver? Não é fácil, mas também não é difícil. Você tem que confiar em Jesus, crer nele e depositar a tua confiança. Ligou para nós aqui a nossa irmã Marivone. Deus te abençoe, irmã Marivone. Na escuta da programação com o Luizinho ali. Deus abençoe vocês aí, irmãs, irmãos. Que Deus venha derramar muitas bênçãos sobre a sua vida. Em nome de Jesus. Também a irmã Luísa, ali em Santiago. Vai essa canção para ti, irmã Luísa. Cristo, minha paixão. Que Deus venha abençoar a tua vida aí, Luísa. Em nome de Jesus, eu sei que a situação aí em Santiago não está fácil. Não está fácil para ninguém. Mas tu é serva de Deus. E Deus está te cuidando, te protegendo. Vai esta canção, Cristo, minha paixão. E já já volto com todos vocês em nome de Jesus.

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1: Programação Palavras de Fé. Que Deus venha te abençoar, você, a sua casa, a sua família, que está aí do outro lado do rádio, atento, não esquecendo, prepara já uma vasilha com água, no finalzinho, o pastor Rodrigo vai estar orando, energizando essas águas aí, pelo poder do Espírito Santo, para que você beba e dá para os teus pets aí também, e Deus vai abençoar, Deus vai curar, e Deus vai proteger. Ligou para nós, nossa irmã Silviane, né? Deus abençoe a Silviane, a sua família, a sua casa. Vai o louvor que ela pediu, a grande vitória com Gilberto e Itamar. E já daqui um pouquinho, o bispo, o pastor Rodrigo volta aqui, orando por ti, te abençoando, conduzindo a programação Palavras de Fé.

Deus os abençoe, né? São 12 horas e 49 minutos. Que o Espírito Santo venha conduzir a tua vida, abençoar você, a tua casa, a tua família. Ligou para nós aqui da Alceban, Silvana, né? Pedindo uma canção, Conversão, né? Vou rodar essa canção aqui, com Matos Nascimento. Já já volto com todos vocês com mais programação Palavra de Fé. Tá ela, sua filha ali, os seus familiares ali. Deus abençoe, irmã. Vocês aí, em nome de Jesus.

Receba agora a oração da fé. Pegue uma vasilha com água, coloque próximo ao seu receptor e una sua fé com o pastor Rodrigo Bianchi e receba a sua bênção.

Chegou o momento da oração, né, que Pedro, né, terminou a programação Palavras de Fé. Mas domingo eu estou aqui a partir do meio-dia até meio-dia e 30. Vamos orar. Nosso Deus, nosso Pai, abençoa cada vida que estava comigo aqui, Jesus. Vai curando, vai protegendo, vai abençoando. Que o Teu Espírito Santo, Senhor, vai acampando-se ao redor dela, abençoando, curando, tirando todo o mal, a tristeza, a raiva, o ódio. Meu Deus, Tu tens a palavra da vida eterna. O Senhor vem abençoando, venha curando, venha protegendo, venha dando força, vida e vida com abundância. Unge as moléculas da água, e no momento que ela beber desta água, ela beba o Teu poder para curar, para abençoar, para libertar. Em nome de Jesus, ó Deus deles, eu Te peço. Amém. Deus vos abençoe, amigos. Em nome de Jesus, volta a nos ouvir terça que vem, nesse mesmo horário, nessa mesma emissora. Paz seja convosco.

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13h05, 1h05, boa tarde. Está começando agora pela Rádio Sentinela Pampeana, mais uma edição do programa informativo Sentinela. Terça-feira, 29 de setembro de 2026. A partir de agora, nós vamos até às 2 da tarde, trazendo muita informação e a boa música do Rio Grande.

Temperatura neste momento 21 graus. 21 graus é a temperatura aqui em São Francisco de Assis. Vamos conferir como fica a previsão do tempo, chegando à previsão segundo Metsul Meteorologia, que marca para hoje, terça-feira. Chuva fraca, 3,9 milímetros, mínima 17, máxima 23 graus. Amanhã, quarta-feira, tempo nublado, mínima 13, máxima 20 graus. Quinta-feira, sol com muitas nuvens, mínima 11, máxima 20 graus. Sexta-feira, sol com algumas nuvens, mínima 9, máxima 22 graus. Sábado, marca chuva, 7,6 milímetros, mínima 13, máxima 25 graus. Domingo, marca chuva fraca, 1,1 milímetro, mínima 14, máxima 22 graus. Esta é a previsão do tempo, segundo a Metsul Meteorologia.

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1: Terça-feira, 29 de setembro de 2026, este é o Giro de Notícias. Eu sou Norberto Notari e você acompanha os destaques do momento. Ministro do Supremo Tribunal Federal, Luiz Fux, suspendeu a decisão do ministro Flávio Dino, que havia derrubado uma ordem do ministro André Mendonça, do Tribunal Superior Eleitoral, para remover publicações que associavam Flávio Bolsonaro, candidato à presidência do PL, à retirada de Nossa Senhora Aparecida do posto de padroeira do Brasil. A medida segue até análise pelo plenário da corte. A Advocacia-Geral da União pediu ao STF prazo de 72 horas para se manifestar sobre ações que pedem a retomada das apostas online. As entidades do setor querem derrubar a medida provisória que proibiu a exploração e a publicidade das bets. As plataformas têm até 5 de outubro para devolver os saldos aos apostadores. A partir do dia 6 de outubro, sites e aplicativos de bets serão bloqueados. O Tribunal Superior do Trabalho analisa hoje o julgamento do dissídio coletivo envolvendo a Caixa Econômica Federal e seus empregados, que estão em greve nacional desde o dia 10 de setembro. Durante a sessão, os ministros devem tentar uma nova conciliação entre as partes. A Estônia acusou nesta terça a Rússia de estar por trás de um ataque incendiário contra uma empresa de defesa ocorrido em seu território no mês de agosto. A conclusão se deu após uma investigação do Serviço de Segurança Interna do país. O Kremlin nega e classifica a acusação como infundada. O presidente Lula sancionou a lei de incentivo ao desenvolvimento do futebol feminino no Brasil. A partir de agora, clubes formadores de atletas também deverão manter equipes femininas. A lei exige medidas de prevenção ao racismo, à discriminação e à violência contra as mulheres no futebol. A mudança ocorre na preparação para a Copa do Mundo Feminina de 2027, que será realizada no Brasil. O meia uruguaio Arrascaeta vai passar por uma cirurgia e preocupa a equipe médica do Flamengo para a reta final da Libertadores. O atleta, um dos principais do rubro-negro, sofreu uma fratura no punho durante amistoso da seleção uruguaia contra a Coreia do Sul. O Giro de Notícias é uma produção da Agência Rádio Web. Produção e apresentação, Norberto Notari. Trabalhos técnicos, Mário Melo.

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0: Agora são 13 horas 19 minutos, 1:19, hora certa. 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Seguimos com o informativo Sentinela, trazendo mais informações. Agora as informações para o homem do campo são os indicadores agropecuários.
1: Indicadores agropecuários com Diego Brião. Soja.
2: Os contratos futuros com vencimento em novembro registraram queda nos Estados Unidos na segunda-feira. Na Bolsa de Chicago, a cotação era de US$ 12,88 por bushel. Valores no mercado físico no Brasil por saca de 60 quilos. Estado do Mato Grosso, cidade de Rondonópolis, R$ 151,00. Bahia, Luiz Eduardo Magalhães, R$ 144,00. E Rio Grande do Sul, não me toque, R$ 141,00.
1: Boi gordo.
2: Em São Paulo, na B3, os contratos com vencimento em setembro eram negociados ao final da segunda a R$ 360,85 por arroba. Houve queda de 0,17% no dia. Boi à vista no Mato Grosso, em Cuiabá, R$ 327,35 por arroba.
1: Café.
2: Os contratos futuros de café arábica com entrega prevista para setembro terminaram a segunda em Nova York, nos Estados Unidos, em elevação. A cotação era de R$ 1.993,82 por saca de 60 quilos. No Brasil, no mercado físico, valores do café arábica, tipo 6, por saca de 60 quilos. Minas Gerais, Varginha, R$ 1.650 e São Paulo, Franca, R$ 1.680.
1: Milho.
2: Valores no mercado físico por saca de 60 quilos. Paraná, Marechal Cândido Rondon, R$ 58,00. Valor em estabilidade na comparação com a cotação anterior. E Goiás, Rio Verde, R$ 58,00. Também em estabilidade.
1: Trigo.
2: Valores no mercado físico por saca. Rio Grande do Sul, não me toque, R$ 75,00. Em estabilidade. E Paraná, Marechal Cândido Rondon, R$ 79,00. Também em estabilidade.
1: Cana-de-açúcar.
2: Os contratos futuros de açúcar com entrega prevista para outubro terminaram a segunda em Nova York em queda. A cotação era de 17,46 cents de dólar por libra peso. No Brasil, em São Paulo, a saca de 50 quilos de açúcar cristal fechou o dia cotada a R$ 120,24, em queda.
1: Feijão.
2: Preço médio por saca no atacado no Paraná. Feijão carioca tipo 1, R$ 300,81, em estabilidade. E feijão preto tipo 1, R$ 228,93, também em estabilidade.
1: Arroz.
2: Valores no mercado físico, por saca de 50 quilos, Rio Grande do Sul, média estadual, R$ 80,00 em estabilidade, e Santa Catarina, Rio do Sul, R$ 72,00, também em estabilidade.
1: Indicadores agropecuários, um conteúdo do Grupo Rádio Web, informação que amplifica conexões.

0: Obrigado!
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0: Agora são 13 horas 32 minutos, 1h32. Seguimos com o programa Informativo Sentinela, aqui pela Sentinela, chegando mais informações em parceria com a agência Rádio Web.
1: Uma nova fábrica que será sediada em Carazinho, na região norte do Rio Grande do Sul, vai focar na produção de 3 novos equipamentos para atender o agronegócio brasileiro e internacional. O projeto da Agros do Brasil prevê a produção de equipamentos voltados à pecuária, à agricultura e ao segmento de grãos. Os projetos integram os novos investimentos da empresa na região norte do estado, com investimentos totais de R$ 71 milhões de reais na construção da nova planta fabril da empresa, que vai expandir seus negócios para além da sede, hoje localizada na cidade de 15 de novembro, levando essa nova unidade para Carazinho. Diretor-presidente da Agros do Brasil, Silmo de Ávila, diz que com os investimentos, a empresa prevê ampliar a presença nacional e internacional nos próximos anos.
2: Os equipamentos que vão ser produzidos aqui, tanto quanto os que são produzidos em 15 de novembro, eles serão para distribuição nacional e distribuição internacional. A gente já exporta hoje para 4 países e vamos expandir um pouco mais.
1: Os valores investidos garantirão a construção da nova unidade em uma área de 250 mil metros quadrados, às margens da BR-285. Ávila projeta que já em 2028 a fábrica de Carazinho entre em operação.
2: Nosso objetivo é iniciar as obras no ano que vem, segundo semestre do ano que vem, mais ou menos um ano e meio de obra, e a gente entra com a fábrica em marcha e final de 28, por aí. O impacto no longo prazo, nosso objetivo aí é chegar a faturar mês na fábrica nos próximos 5 anos aí, na casa aí de 40 a 50 milhões mês, porque vai ser uma fábrica muito grande, e atingir aí um faturamento ano na casa de meio.
1: A expectativa é que a nova unidade gere cerca de 400 empregos diretos. O projeto prevê uma expansão significativa ao longo da próxima década, com novos empregos sendo criados com o avanço do projeto. Dos 71 milhões de reais investidos, 5 milhões e meio serão de contrapartida do governo municipal de Carazinho. 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Produção e reportagem, Eduardo Amaral.

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1: 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Muito bem, são 13 horas 47 minutos, 1h47. Vamos agora com o Giro Internacional.
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4: Paris, 29 de setembro de 2026. Essas são as principais notícias desta terça-feira. Fortes explosões foram registradas em Kiev durante a madrugada. No Telegram, o exército da Ucrânia indicou que mísseis balísticos se deslocavam em direção à capital. Ontem, uma mulher morreu e 6 pessoas ficaram feridas após um ataque russo com drone que atingiu a Academia de Ciências da Ucrânia. Segundo o presidente ucraniano Volodymyr Zelensky, a Coreia do Norte está se preparando para enviar 10 mil soldados para ajudar a Rússia nos combates. Ontem, o presidente russo Vladimir Putin também ordenou uma mobilização suplementar de 15.500 soldados para a guerra. O primeiro-ministro espanhol Pedro Sánchez apresenta hoje a seus ministros um novo decreto sobre a questão da habitação para tentar conter a crise da moradia no país. A Espanha é palco de uma mobilização histórica, centralizada no caso de Mari Carmen, uma espanhola de 87 anos que foi despejada de sua casa na semana passada. Um acordo foi fechado ontem com a imobiliária que gerencia o prédio da idosa para que ela possa voltar para casa. Mas os manifestantes prometem continuar os protestos até que sejam aprovadas medidas mais efetivas sobre a questão da moradia. Aqui na França, funcionários públicos saem às ruas do país nesta terça para protestar contra a queda do poder aquisitivo. Cerca de 170 manifestações foram convocadas pelas principais centrais sindicais francesas em prol do reajuste dos salários e de orçamentos compatíveis com as necessidades dos serviços públicos. A mobilização deve perturbar também os transportes públicos, principalmente a circulação dos trens que ligam Paris à cidades da periferia. A Direção-Geral da Aviação Civil da França prevê uma diminuição de 5% dos voos no aeroporto Charles de Gaulle e 25% no aeroporto Marselha Provença. O ministro iraniano das Relações Exteriores, Abbas Araghchi, afirmou que espera receber hoje uma resposta oficial dos Estados Unidos às condições estabelecidas por Teherã para a reabertura do Estreito de Hormuz. Nos últimos dias, representantes dos Estados Unidos e da diplomacia iraniana realizaram conversas indiretas sobre a guerra no Oriente Médio, sob a mediação do Catar. Na sexta, o Irã apresentou um plano para o fim da guerra, mas o presidente americano Donald Trump o rejeitou. 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Rádio França Internacional, em parceria com a agência Rádio Web de Paris, Daniela Franco.

0: Olá, gente amiga! Está começando mais um programa da Emater, produzido pela Gerência de Comunicação da Emater do Rio Grande do Sul e apresentado por Matheus de Oliveira, na técnica José Cabral.
1: Na próxima quinta-feira, 1º de outubro, é celebrado o Dia Nacional e Internacional da Pessoa Idosa. Uma oportunidade para refletir sobre respeito, cuidado e qualidade de vida no envelhecimento. No meio rural, as pessoas idosas têm um papel muito importante na agricultura familiar. Ao longo da vida, acumulam conhecimento sobre a terra, os cultivos, os alimentos, as tradições e a própria história das comunidades. Saberes que muitas vezes são transmitidos de geração em geração. Valorizar as pessoas idosas também significa garantir que continuem participando das decisões da família, da propriedade e da comunidade, respeitando seus desejos, sua autonomia e seus limites. O convívio familiar, a participação social, o acesso à saúde e a manutenção dos vínculos são fundamentais para um envelhecimento com mais bem-estar. Cuidar de quem ajudou a construir nossas comunidades é reconhecer sua história e assegurar seu direito de continuar participando delas.
0: Temperatura, ventos e umidade exercem influência direta sobre a atividade apícola, a floração e, consequentemente, a produção de mel e dos demais produtos apícolas. Para enfrentar um período de maior instabilidade climática, o primeiro passo é avaliar as condições do apiário. Áreas sujeitas a alagamentos merecem atenção especial. Quando necessário, as colmeias devem ser transferidas para locais mais seguros ou elevadas sobre suportes, reduzindo o contato com a umidade do solo. A manutenção das colmeias também faz diferença. Caixas danificadas ou com falhas na vedação permitem a entrada de água e aumentam a umidade no interior do enxame. Por isso, é importante manter as caixas em boas condições e com cobertura eficiente. A umidade dentro da colmeia favorece o desenvolvimento de fungos e doenças, comprometendo a saúde do enxame. Acompanhe agora o panorama agropecuário. As lavouras de aveia branca estão predominantemente em estágios reprodutivos avançados, 51% em enchimento de grãos e 26% em maturação. A floração abrange 11% da área e 5% estão em desenvolvimento vegetativo. Os 7% restantes correspondem a áreas colhidas. De modo geral, as condições das lavouras estão satisfatórias, com bom padrão de desenvolvimento, embora haja variações entre as regiões quanto ao potencial produtivo e às condições fitossanitárias. As chuvas intensas provocaram acamamento pontual em algumas áreas e a incidência de doenças fúngicas está variável entre as lavouras. A cultura da canola apresenta ciclo mais avançado em relação aos demais cultivos de inverno. Estão 5% dos cultivos em floração, 63% em enchimento de grãos, 29% em maturação e 3% colhidos. O desempenho produtivo entre as diferentes regiões está heterogêneo. Há significativo número de lavouras com bom potencial e áreas de estande reduzido ou afetadas por excesso de umidade, baixa radiação solar e geadas, com possibilidade de redução do rendimento. Nas lavouras em maturação, a desuniformidade entre as estruturas reprodutivas tem prolongado a evolução até a colheita. É realizada a dessecação em parte das áreas para uniformizar a maturação e facilitar a operação. Os produtores seguem preocupados com a possibilidade de essência natural das sílicuas em áreas sujeitas à recorrência de chuvas, especialmente nas lavouras mais adiantadas. O estado fitossanitário, de modo geral, está satisfatório e os tratamentos foram finalizados nas áreas em fase final do ciclo.
2: A criação de abelhas sem ferrão e a importância desses insetos para a polinização e para a agricultura estarão em destaque durante a terceira mostra de abelhas sem ferrão de Bento Gonçalves. O evento será realizado nos dias 16, 17 e 18 de outubro, na Rua Coberta, reunindo criadores, técnicos, estudantes e pessoas interessadas em conhecer mais sobre a meliponicultura. Durante os 3 dias, a programação terá palestras e oficinas sobre manejo de colmeias, divisão e transferência de enxames, fabricação de caixas e produção de meliprodutos, além de atividades de educação ambiental. O extensionista rural Neyton Bittencourt Perufo apresenta a programação e fala sobre a importância das abelhas nativas para a agricultura e sobre o crescimento da meliponicultura no estado.
3: Está chegando a terceira mostra de abelhas sem ferrão no município de Bento Gonçalves, a ser realizado nos dias 16, 17 e 18 de outubro, na Rua Coberta. Esse evento é um evento específico tratando de assuntos referentes à meliponicultura, a criação de abelhas sem ferrão. A gente sabe da importância desses insetos para a sobrevivência, para o desenvolvimento da agricultura, principalmente da fruticultura, né? A gente sabe da importância e da necessidade de polinização cruzada, e esses insetos eles fazem um trabalho magnífico na nossa agricultura a custo zero. E, em contrapartida, nos devolvem aí um mel de altíssima qualidade. E a gente sabe que o mel das abelhas sem ferrão, ele tem uma qualidade, uma quantidade maior de nutrientes, vitaminas, que vem muito bem, né, para o consumo humano. Serão 3 dias de atividades, entre palestras, oficinas e outras atividades. Na sexta-feira, o primeiro dia, dia 16, teremos às 9h30 uma palestra de manejo de colmeias de abelhas nativas. Às 10h30, a palestra Abelhas do Bem, voando entre saberes, natureza e educação ambiental. Ao meio-dia, o intervalo para almoço e o retorno às 13h30, com a abertura oficial. Às 14h30, novamente a palestra Abelhas do Bem, voando entre saberes, natureza e educação ambiental. E às 16h, a última palestra, a importância da cera, no que é feito, uso e produção de ceramista. No sábado, as atividades continuam a partir das 10 horas com oficina de divisão e transferência. Às 11 horas, oficina de divisão de mandaçaia, após o intervalo do almoço, e retornando às 13 horas com oficina de meliprodutos, sabonete, e às 15h30, oficina de divisão de guaraipo. Já no domingo, dia 18, às 10 horas, oficina de fabricação e tamanho de caixas de abelhas nativas com Evandro Salvador, depois intervalo do almoço e retorno às 13 horas com oficina de divisão de mandaçaia com Jamir Soares. Às 14 horas, oficinas de meliprodutos, cera hidratante de unha. Às 15 horas, oficina de divisão de manduri. E encerrando às 16 horas, a última atividade, uma oficina de transferência. Essas são as atividades durante os 3 dias da terceira mostra de abelhas sem ferrão de Bento Gonçalves. Então, esse evento é um evento específico onde vai ser tratado de assuntos técnicos, né? E serve com certeza para técnicos, né? Estudantes e admiradores desse cultivo, dessa criação. Então, esse evento é um evento que vai trazer, né, assuntos bem específicos sobre a criação. E também é um espaço de troca de conhecimento entre, né, as pessoas que estarão ali, né? Teremos aí a presença de profissionais desta área, né? Uma área que está crescendo, cada vez mais a gente vê o pessoal buscando conhecimento, desenvolvendo, criando, né, e se especializando cada vez mais. Então, nós temos aí essa oportunidade e a gente convida todos para que participem, né, dessa terceira mostra de abelhas sem ferrão, aqui no município de Bento Gonçalves, que será realizado, né, mais uma vez, reforçando, dia 16, 17 e 18 de outubro, na Rua Coberta, aqui do nosso município.
2: Conversamos com o extensionista rural Neyton Bittencourt Perufo sobre a terceira mostra de abelhas sem ferrão de Bento Gonçalves, que será realizada de 16 a 18 de outubro, na Rua Coberta. Para o programa da Imater, Taline Schneider.
0: E assim encerramos mais um programa da Imater, Um bom dia a todos vocês e até amanhã neste mesmo horário. 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

Boa tarde, 2:08, está começando agora pela Rádio Sentinela Pampeana, mais uma edição, programa Assim Tocam as Bandas. Terça-feira, 29 de setembro de 2026. A partir de agora, vamos até às 15h, destacando as melhores bandas do sul do Brasil em mais um programa Assim Tocam as Bandas, com apoio cultural de Pit Stop Auto Center. 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Tempo nublado, temperatura neste momento 22 graus. Você estava tão bonito. 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Vamos lá, trazendo muita música na programação especial da Rádio Sentinela Pampeana. Banda Mercosul, Cê Sabe Que Volta. E na sequência, Cleiton Borges, Porcelanato.

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Banda Musical Magia, nunca aos domingos, 2 horas 22 minutos, 2h22, hora certa Sicred, gente que coopera, cresce. Assim tocam as bandas na Sentinela, trazendo muita bandinha no seu rádio. Um grande abraço, nosso amigo Bruno, tá ouvindo a programação, ligou para nós pedindo música. Aquele abraço, Bruno. Chega na sequência, PF no Bailão, dois explosivos. Logo depois, Musical São Francisco, The Bike, a BMW.

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San Marino, página virou 2h35. E agora vamos saber sobre o tempo. Parou a chuva ou vai seguir chovendo? Vamos perguntar para quem sabe aqui. Junei, a chuva vai seguir ou parou já? Agora dá para dizer, parou. O Junei disse que parou. Então, agora não chove mais. Até sexta-feira, tempo bom, segundo o Junei, né? Depois sábado vai chover, Junei. Sábado volta a chover, então a previsão mais certa que tem é essa aqui, tá certo? Então parou de chover, mas sábado volta a chover em São Francisco de Assis. Vamos seguindo, trazendo mais música na sequência musical Som 7, Vida Bagunçada. E logo depois, banda Cosmo Express,

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2h56, banda Movimentos Impossível Controlar. Já estamos encerrando o nosso programa, agradecendo sua audiência, nossos apoiadores culturais e fazendo aquele convite especial para você. Fique ligado aqui na programação. Já está chegando Gil Neymaier e o Show da Tarde.

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0: Maravilha, maravilha, 15 horas, 5 minutos, 3 da tarde, mais 5 minutos, 3 e 5. Estamos entrando no ar, na hora certa, se crende, gente, que coopera, cresce.
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0: Estamos chegando, estamos entrando no ar para a Sentinela Pompeia no 87,9 FM. Mais uma edição do nosso Show da Tarde.
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0: Show da Tarde desta terça-feira, 29 de setembro de 2026.
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0: Tempo para somente nublado em São Francisco de Assis, 23 graus, 23 graus aqui nos estúdios da 87,9 FM.
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0: Começando o nosso Show da Tarde de hoje com Zé Vaqueiro e Paula Fernandes, Traidor.
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0: É, música legal, Traidor com Zé Felipe e Paula Fernandes.
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0: Lançamento aí há 3 dias, ó, há 3 dias a música foi lançada, Traidor com Zé Vaqueiro e Paula Fernandes.
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0: Ligue pra cá, participe com a gente até às 17 horas, até às 5 da tarde. Eu, Gil Neymar, te faço companhia ao vivo.
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0: Ligue pra cá, 32523445. Pede teu som, sertanejo, bandinhas, até às 16 horas e das 16 às 17. Sucesso gaúcho na Sentinela Pompeia, é o Show da Tarde no ar. Alô, Marlene da Silva, tá ligadinha? Pessoal com a gente no TikTok, manda mensagens no WhatsApp também, 991018582.
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0: Alô, pessoa na mira do agro.
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0: maravilha, 15 com 9 e 13 9, programa Show da Tarde, Show da Tarde na Sentinela Pompeana, no apoio cultural das Inks Empresas, é, com a gente aqui as empresas, o comércio assisense.
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0: 15 horas, 9 minutos, 13, 9 e 23 graus, é o Show da Tarde no ar, comigo, eu, Gil Neymayer, te faço companhia ao vivo, então até as 17 horas, e eu abro o nosso Show da Tarde de hoje com Bonde do Forró, música bonita, é Bonde do Forró, abrindo o nosso programa de hoje, aqui na programação, Vira e Mexe, é música boa, Vira e Mexe. Vem chegando então, Bonde do Forró. Vira e mexe, 15 com 10, 13 e 10, na hora certa, Sicredi, gente que coopera cresce. Aumenta o som, aumenta o som, aumenta o volume, é o Show da Tarde no ar.
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1: 15 horas e 12 minutos.
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2: 15 horas e 19 minutos.
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Maravilha, maravilha, 15 horas, 20 minutos, 3 da tarde, mais 20 minutos, 13 e 20, na hora certa, Sicredi, gente que com o pé na cresce. Voltamos ao vivo, ao vivaço na Sentinela Pompeana, 87,9, é o programa Show da Tarde desta terça-feira, 29 de setembro do ano 2026. Mandando um abraço para os aniversariantes de hoje, é hoje, 29 de setembro, meu primo, alô, Wesley, um abraço Wesley, tá de aniversário hoje, parabéns primo. Tá fazendo 11, 12 ou 13? Eu acho que é 12, né, Wesley? Um abraço, meu primo. Pessoal na Serrinha do Botiá, tô em festa hoje, né, Jéssica? Né, Rodrigo? Hoje temos churrasco, né? Vamos ter que ir lá, né? Hoje passar a noite lá no Wesley, né? Um abraço, meu primo Wesley Meira. Tá de aniversário hoje. Parabéns, guri. Parabéns, piá. Já chega um feliz aniversário pra ti. Já chega aí musical JM, viu, Wesley? Um abraço. Show da tarde, nessa tarde, né, nublada, parcialmente nublada, 23 graus aqui nos estúdios da 87.9. É isso aí, 23 graus, nesta terça-feira, 29 de setembro de 2026, vamos com, falando dos nossos apoiadores culturais, as empresas, né, o comércio, a CZS que está com a gente de segunda a sexta no nosso Show da Tarde. Com a gente, alô Jane Brasil, tá ligadinho? Um abraço Jane, um abraço pra ti e toda a família. 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Para
Maravilha, 15 horas 25 minutinhos, 13h25. Alô, Jane Brasil, tá ligadinha? Um abraço, Jane Brasil, toda a família, né? Um abraço, tá ligadinha na Sentinela Pompeiro no show da tarde, né, Jane? Um abraço. Pessoal mandando mensagens no WhatsApp, 991018582. Um abraço, então. Um abraço à nossa amiga Jane Brasil, ligadinha na Sentinela Pompeiro. 15 horas 25 minutinhos, agora 13h26, 13h26, 22 graus, vamos com signos, vamos com horóscopo, chegando os signos para você que gosta de saber o que os astros têm para você. Vamos ver o que os astros têm para você aqui nos signos do programa Show da Tarde. É claro, para você de Áries, Touro e Gêmeos, alô Ariano, alô você de Áries, vamos lá então, você que é de Áries. Cuide do seu dinheiro e evite exagerar nos gastos. O dia será favorável para avaliar investimentos, buscar opções mais rentáveis e negociar contratos de trabalho, Áries. Converse com parceiros e encontre soluções criativas para concretizar seus planos. Planeje o futuro e dê passos seguros para conquistar estabilidade. Cumplicidade no amor para você de Áries. Alô, Touro, alô, Dona Neuza, alô, Silvana, alô, você de Touro, alô, Dona Neuza. Atenção, Touro. Com a Lua em seu signo, cuide da beleza, renove a imagem e dê atenção aos seus desejos, Touro. Vale também incluir na rotina cuidados de saúde e atividades de bem-estar. O dia favorece decisões de conforto para casa e o andamento de um projeto de trabalho, viu, Touro? O empreendimento poderá ganhar viabilidade e melhorar seus rendimentos. Jogue a autoestima para cima, viu, Touro, viu, Taurino?

você de gêmeos, alô geminiano, você que é de gêmeo, alô Mateu, tá ligadinho? Você que é de gêmeos, comece o dia devagar e reserve um tempo para você meditar, observar os sonhos ou se dedicar a uma atividade criativa ajudará a encontrar respostas e renovar o ânimo. Boas ideias poderão abrir caminhos no trabalho. Anote o que surgir e desenvolva seus projetos, viu, gêmeos? Se a vida social estiver cansativa, diminua os compromissos e respeite o seu ritmo, viu, gêmeos, viu, geminiano? Música.

Maravilha, 15 com 28, 13 e 28, na hora certa, Sicredi, gente que coopera, cresce, o show da tarde no ar até as 17 horas. Já já mais signos, já já mais horóscopo, já já pra você de Câncer, Leão e Virgem. Já já então, Câncer, Leão e Virgem, aqui nos signos do programa Show da Tarde. 15 com 28, vem chegando músicas, vem chegando eles. Grupo Talagaço. Grupo Talagaço canta a música linda, Anjos. 15 com 29, na hora certa, Sicredi, gente que coopera cresce, 23 graus. Boa tarde pra você que tá ligadinho. Uma ótima tarde de terça-feira, é o Show da Tarde até as 17 horas. 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

0: Obrigado, gente.
1: Maravilha, música bonita e música linda. Grupo Talagaço Anjos na programação aqui do Show da Tarde. 15 horas 32 minutinhos, 13h32. É, 3 da tarde mais 32 minutinhos. Na hora certa, se crende. Gente que coopera, cresce. 3h32 é o Show da Tarde. Temos um recadinho, né? 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

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Maravilha, maravilha, 15:34, 13:34, na hora certa, Sicredi, gente que coopera, cresce, é o Juneimaier com o nosso show da tarde na Sentinela Pampiana, 87,9, a Sentinela, e a Sentinela tá na boca aí do povo, é, a Sentinela tá na boca aí, né, dos colegas lá da Rádio Atlântida, né, é. Sentinela na voz aí do Alexandre Fetter, do Pretinho Básico. 15:34, vamos com mais horóscopo, vamos com mais signos, claro, vem chegando mais signos, você que gosta de saber o que os astros têm pra você. Alô, você de Câncer, Leão e Virgem, vamos lá então, pra você de Câncer, Leão e Virgem, aqui no programa Show da Tarde. Alô, Câncer, amplie as amizades e participe de um grupo e compartilhe seus interesses, Câncer. Boas parcerias darão impulso aos projetos autorais e abrirão caminhos de desenvolvimento. Os ganhos poderão aumentar. Mantenha as contas em ordem, Câncer. O caminho da família e o carinho da família e a harmonia em casa trarão segurança para dar um passo maior na carreira. Some forças, viu, Câncer? Alô, você de Leão, Leonino. A carreira estará em destaque. Uma decisão poderá abrir novas oportunidades. Conversas de trabalho trarão informações úteis para avançar nos planos. Com Marte e Júpiter em seu signo, conte com autoconfiança para tomar iniciativas, sem exagerar nas expectativas, Leão. O convívio com a família traz aconchego e ajudará a relaxar no fim do dia, viu, Leão? Alô, você de Virgem, alô, virginiano, você que é de Virgem, uma viagem ou plano de estudo ganhará forma e ampliará perspectivas. O dia favorece negociações financeiras e conversas que ajudem a concretizar um projeto, Virgem. Resolva os assuntos que pedem discrição e dê atenção às informações que chegarem. Novas referências enriquecerão suas ideias. Aproveite para pesquisar e planejar os próximos passos, viu, Virgem?

Já mais signos, já mais horóscopo, já pra nós de Libra, Escorpião e Sagitário, já então mais signos, 15:37. Vamos com mais um bloquinho de apoiadores culturais, claro, bloquinho de apoiadores culturais aqui no Show da Tarde. E a gente volta já aqui na Sentinela Pompeia, 87,9, 15:37, 23 para as 4. Ó, o tempo passa, o tempo voa, e a gente volta já, fique ligadinho. Música.

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1: 15 horas e 37 minutos.
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3: Maravilha, maravilha, primavera em alto astral na Sentinela Pampiana, Sentinela Pampiana 87.9, 28 anos no ar. É, 28 anos no ar, a voz da comunidade é a Sentinela Pampiana, rumo aos 29. 16 horas 45 minutinhos, 13h45, né, faltando 15 para as 4. 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Algumas signos, alô nós de Libra, alô nós de Libra, alô nós librianos, vamos lá então, Libra, Escorpião e Sagitário, vamos lá. Alô então nós de Libra, um acerto financeiro ou uma conversa íntima pedirá franqueza. Com Sol e Mercúrio em seu signo, você terá clareza para expressar seus desejos e negociar o que precisa. Escolha os convites com calma e preserve tempo para cuidar dos interesses pessoais, viu Libra? Vênus na área financeira será promessa de bons negócios. Valorize o seu trabalho, Libriano. Novo ciclo pela frente para nós de Libra. Olha que maravilha, hein? Novo ciclo pela frente para nós de Libra. Alô, Escorpião. Alô, tio Renato. Alô, você que é de Escorpião. É o pessoal aí de 23 né, de outubro a 21 de novembro. As parcerias estarão em destaque. Uma conversa ajudará a esclarecer intenções. No trabalho, mostre o que deseja realizar e firme sua posição. Assuntos delicados terão um desfecho melhor se forem tratados com discrição, Escorpião. Com Vênus em seu signo, cuide da beleza e escolha um look que valorize os seus encantos. Poder de atração, brilho e magnetismo em alta para você de Escorpião. Alô, Sagitário, Sagitariano, você que é de Sagitário, organize a rotina e retome um cuidado de saúde que ficou parado. Um plano de viagem ou de estudo ganhará impulso e traz entusiasmo para decidir os próximos passos, Sagitário. Amigos indicarão contrato, é um contato importante para desenvolver seu projeto, Sagitário. Aproveite as oportunidades sem lotar a agenda. Respeitar seu ritmo ajudará a dar continuidade ao que você começar hoje, Sagitário. Maravilha, maravilha, já encerrando os signos, já Capricórnio, Aquário e Peixes, já então Capricórnio, Aquário e Peixes. 4h47, vem chegando Musical JM pro meu primo Wesley, que hoje tá de aniversário, né? Todos os aniversariantes de hoje, né? Se eu não me engano, né? Se eu não me engano, hoje é o Maurício também, né? Se eu não me engano, é o Maurício também, eu acho, né? Cantando então, cantando Musical JM, feliz aniversário a todos os aniversariantes de hoje, 29 de setembro de 2026. Parabéns, parabéns aí a todos os aniversariantes, em especial meu primo Wesley, também o Maurício.

0: então tá aí, feliz aniversário, Wesley, feliz aniversário, Maurício. É, hoje tem festa, né? Tem festa na Serrinha, tem festa na Boa Vista. É, mas o Maurício, né? O Maurício vai fazer festa na Serrinha, né, Maurício? Ah, vamos ter churrasco hoje, né? Pro Maurício, também pro Wesley. Ai, zagorizada, coisa boa, hein? Coisa boa. São 15 horas e 50 minutinhos, 3 da tarde, mais 50 minutinhos, na hora certa, Sicredi, né, gente? Gente que coopera, cresce, é o nosso show da tarde. Um abraço, alô, Tia Solange. É, estão ligadinhos em Manoel Viana, Maneco City. Tia Solange, Tio Zalceu, tiveram lá em casa, né, agora há pouco, né? Já chegaram em Manoel Viana. Um abraço, então, para Tia Solange. Alô, Tia Solange, Tio Luiz Alceu, o Angel, também a Angélica. A princesinha, né, riquinha, coisa mais linda, né, a Thalita. E coisinha mais linda, né, Deus abençoe, Deus proteja sempre a Thalita, né. Princesinha que veio ao mundo e a nova, mais nova habitante de Manoel Viana. Um abraço, Thalita, uma princesinha riquinha, né, que Deus abençoe. Também um abraço para o Eliezer, né, e também o Cainã, a Angélica, o Angel, Tio Luiz Alceu e a Tia Solange. Só na cidade de Manoel Viana, né? Tia Solange disse que ia indo para casa, né? Ia sintonizada na Sentinela Pampeana até onde alcançou, né, as nossas ondas sonoras da Sentinela Pampeana. Agora estão ligadinhos através da internet. Um abraço então para Tia Solange, Tio Luiz Alceu, Angel, Angélica, a princesinha Thalita, o Eliezer e o Cainã. Família, né? Família em festa e família feliz, né? Com a chegada da Thalitinha. Já, hein? A partir das 16 horas, vamos trazer um sucesso bem gaúcho aí, né? Pro Tio Luiz Alceu, né? Tio Luiz Alceu, um abraço, meu amigo. Tamo junto, Tio Luiz Alceu. Um grande abraço pro senhor aí, toda a família, viu? São 15h53, é o show da tarde. Show da tarde com o João Neymar aqui na Sentinela Pampeana, 87,9 FM. 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Temperatura de 22 graus, temperatura oscilando entre 22 e 23 graus aqui nos estúdios da Sentinela Pampeana. É 23 graus agora, ó, oscilando 22, 23 graus aqui em São Francisco de Assis. Umidade do ar em 80%, vento a 14 km por hora aqui em São Chico, né? A máxima devendo chegar aos 22, né? Mas estamos em 23, né? Já passou, né? 15h53, vem chegando os signos, vamos encerrando para você de Capricórnio, Aquário e Peixes. Vamos lá então para você de Capricórnio, encerrando nossos signos de hoje, Capricórnio. O amor, os filhos e os projetos autorais ganharão espaço no dia. Uma decisão sobre dinheiro prenderá atenção aos valores e às responsabilidades de cada um. A carreira seguirá em destaque, Capricórnio. Entre um compromisso e outro, dê espaço ao prazer e solte a imaginação. Criatividade em alta para você de Capricórnio. Alô, Aquário, Aquariano, você que é de Aquário, cuide de quem você ama e promova a maior união familiar. O dia favorece melhorias na casa e planos que tragam mais conforto. Nas parcerias, acolha as iniciativas do outro e descubra o que vocês poderão construir juntos, Aquário. Contatos com pessoas de fora ampliarão a possibilidade e expandirão os horizontes. Poder de influência e prestígio em alta para você de Aquário. Alô, Peixes, alô, Pisciano, você que é de Peixes, olha só, conversas e encontros de hoje trarão informações úteis para o trabalho. Esclareça dúvidas, conte com mais mobilidade, movimente o corpo e retome cuidados de saúde, Peixes. Um acerto financeiro ficará mais simples com valores e responsabilidades bem definidos. O contato com alguém de longe poderá trazer boas ideias. Foque nas soluções. Poder em alta para você de Peixes, viu, Pisciano? Maravilha, 15h55, 13h55 na hora certa, Sicredi, gente que coopera, cresce. Vamos encerrando o nosso show da tarde nesta primeira hora. Claro, é a primeira hora encerrando. É, encerrando a nossa primeira hora, mas temos um áudio aqui. Vamos trazer aqui o áudio da Tia Solange, né, Tia Solange? Um abraço pra senhora, querida. Ô, Tia Solange, vamos trazer aqui o áudio, ó. Deixa eu preparar aqui o áudio da Tia Solange, né, o pessoal em Manoel Viana, Maneco City, sintonizados aqui na 87.9, né, Tia Solange?
1: Oi, Gilney, como que tá? Tá bem? Nós estamos em casa, chegamos agora, aí nós vim escutando o teu programa. Beijo pra vocês aí. Oi, Gilney.
0: Muito obrigado, tia Solange. Ó, o radinho lá de fundo sintonizado na sentinela. Ô, tia Solange, um abraço para a senhora, utilizar o seu. O Angel, Angélica, a princesinha Thalita, o Eliezer e o Cainan. Um abraço, pessoal de Manuel Viana, Maneco City e o sintonizado no radinho do carro. E agora estão lá na cidade de Manuel Viana, sintonizado através da internet.
2: Ilusão.
0: Vem chegando então, vem chegando o Cansei de Ser Palhaço com o grande aí Eduardo Costa.

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Vamos encerrando, né, a nossa primeira hora do show da tarde. Um abraço ao Antônio Miranda, né, seu Antônio Miranda trouxe aqui, né, um saco de roupas, né, também um dinheiro aqui, né, para o pessoal, né, que perdeu a casa, né, lá no Feijó, né, perdeu a casa aí no incêndio, né, um incêndio, a princípio, né, foi um incêndio, né, ocasionado e devido a um raio, né, na rede elétrica. Um abraço, né, pro Volnir, né, pro Wagner, o pessoal lá no Passo do Feijó, né, Sangue do Feijó. Então tem aqui, já temos umas roupas, né, temos aqui também o dinheiro, já que o pessoal tá arrecadando, né. 16:02, 23 graus, é o programa Show da Tarde. Vamos encerrando a nossa primeira hora, claro, vamos encerrando, né. 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As empresas, é o comércio, a Cezinhas que esteve com a gente na primeira hora. 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E a gente abre a nossa segunda hora, claro, abrindo a nossa segunda hora aqui do Show da Tarde, na 87.9.

0: música bonita aí, Trato Bom, Portal Gaúcho. 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

Minha Maravilha, 16h05, 4h05, na hora certa, Sicredi, gente que coopera, cresce. É o show da tarde até às 17 horas. Até às 5 da tarde, eu, Gil Neymayer, te faço companhia ao vivo. Vamos com música, abrindo o nosso primeiro de, a nossa primeira de hoje. Chegando ele, grande João Luiz Correia canta na programação, claro. João Luiz Correia canta aqui na programação da 87,9 FM, né? Música bonita, China Atrevida. Vem chegando para cantar aqui na Sentinela Pompeana, 87,9 FM, né? 16 horas, 5 minutos, 4 e 5. É o programa Show da Tarde aqui na 87,9. Canta então, canta. Grande João Luiz Correia, né? João Luiz Correia cantando aqui na programação do Show da Tarde. Vamos lá então. Vamos preparando aqui o som. Canta então, canta, João Luiz Correia, China Atrevida, 4 e 6, na hora certa, Sicredi, gente que coopera, cresce.

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1: 16 horas e 9 minutos.
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2: Maravilha, maravilha, Sentinela Pampiana, na estação Sucesso Primavera, é a Sentinela Pampiana. Estamos ao vivo, 16:13, 4:13. Alô, dona Terezinha, pessoal do Getúlio Vargas, um abraço, dona Terezinha, tá ligadinha? Um abraço, amigos do Getúlio Vargas, sangue da benta. É, dona Terezinha conhece a mãe há muitos anos, né, dona Terezinha? É, mais de 31 anos, né? A dona Terezinha, né, conheceu a mãe na maternidade, né, no hospital, bem dizer, né, quando a mãe ganhou eu, a dona Terezinha também estava no trabalho, né,
3: estava
2: de parto, né, dona Terezinha, um abraço para a senhora,
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2: para o Josemar, toda a família, né, todos os filhos, a filharada, né, dona Terezinha, um abraço para a senhora, pessoal do Getúlio Vargas,
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2: Amigos sintonizados na Sentinela Pampiana, dona Terezinha diz que às vezes encontra a mãe na rua, né,
3: dela.
2: Tá aí, minha dona Terezinha mandou um abraço, viu, mãe? A nossa mãe, Nedim Maier, pessoal no Mandarino, alô, pai João Pedro, tão ligadinho na Sentinela Pampiana, alô, seu Alveneiro, dona Margarida, nossos amigos, casal de vizinhos, queridos, né?
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2: Um abraço também pro Lucas, pra Bruna, né, pra Esther, pro Vitório, aquele ali, mãozinho do olho verde, né? Ô, oh, coisinha linda, né?
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2: Um abraço também pro seu Jesus, meu vizinho também, né? Os demais vizinhos, né? Do Mandarino. Alô, dona Idalina, Natividade.
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2: 4:15, 16:15. Alô, seu José de Moura, tá ligadinho? O pessoal quer ouvir, né? Seu José quer ouvir Vida de Solteiro. Já já eu trago, viu, seu José de Moura.
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2: Mas antes, vamos falando das empresas, o comércio, a assistência com a gente na segunda hora, Farmácia Farmacias. 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
2: 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É, também com a gente no show da tarde. É, com a gente no show da tarde. 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
3: Quatro e dezoito,
2: 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Alô, sou José Demora, tá ligadinho? Também o seu Neron não quer ouvir, né? O seu Neron quer ouvir, não quero piedade. Seu Neron, um abraço pra ele, também amiga aí. Pessoal no Camelódromo, alô, Ângela, pessoal no Camelódromo, né? Um abraço aí pro seu Neron. Já chega aí, não quero piedade, viu, seu Neron? 4h20, vamos com música. Na hora certa, se crende, gente, que coopera, cresce. Chegando o pedido aí do seu José de Moura. Não quero vida de solteiro, né? Vida de solteiro. Vida de solteiro, Teixeirinha. Já chega, não quero piedade pro seu Neron.

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3: 16:22.
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Maravilha, maravilha. 16 horas 31, 4h31. 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É o Show da Tarde. Na segunda hora, Show da Tarde, aqui na Sentinela Pampena. Você ouviu? Música bonita e Trio Parada Dura, Não Quero Piedade. Sucesso de 1980. Trio Parada Dura, Não Quero Piedade. Pedido aí do nosso amigo, o seu Onerum Carvalho, pessoal no Camelódromo. Um abraço aos amigos no Camelódromo, sintonizados na Sentinela Pampena. Alô, Cláudio Veiga, tá ligadinho? Um abraço, meu amigo Cláudio Veiga, grande amigo, né, família Veiga? Grande talento aí, né, da música gospel, né, Cláudio? Um abraço, meu amigo. Tá com o rádio sintonizado ali na tenda do Cláudio. Já já eu trago, viu, Cláudio? Já já. Vou trazer pra ti, ó, dois passarinhos com Alan e Aladim. Um abraço, Cláudio. Cláudio Veiga, sintonizado na Sentinela Pampiana. 4h32 na hora certa, Sicredi, gente que coopera, cresce. 23 graus, tempo e parcialmente nublado na querência do Bugio, né? É o show da tarde aqui na Sentinela Pampiana, no apoio das seguintes empresas: Farmácia Farmacias, Luizinho Autopeças, Ferragem dos Guris, Grupo de Campo e Rodeio, Alonso Jair, Hospital Santo Antônio, Loja Criativa, Loja Multidéas, Sicredi e Sims, com a gente na segunda hora. E vem chegando... aí pro meu amigo Cláudio Veiga, é, enxergando música aqui, nosso amigo Cláudio Veiga, pessoal no Camelódromo, né, um abraço, amigos, né, trabalhando, né, sintonizados na Sentinela Pampiana, coisa boa, né, um abraço, Cláudio, toda a família, né. 4h32, 4 da tarde, mais 32 minutinhos, é o show da tarde. Na sequência eu trago também, vamos preparar aqui uma do nosso amigo aí do The Camp Rodeio. Deixa eu preparar aqui, ó, deixa eu preparar aqui, vamos colocar na ponta da agulha aqui o The Camp Rodeio. Vou trazer essa aqui que eu gosto, essa aqui eu acho linda, ó. The Camp Rodeio, Razão do Meu Padecer, essa aqui é bonita, né? Aqui na programação do Show da Tarde. Mas antes, claro, chega pro meu amigo Cláudio Veiga, dois passarinhos com Alan e Aladim, aqui na Sentinela Pampiana, 4h33, na hora certa, Sicredi, gente que coopera, cresce. Um abraço, Cláudio Veiga, no Camelódromo. Aumenta o volume, Cláudio.

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Maravilha, maravilha, música bonita aí, Razão do Meu Padecer, com o The Camp Rodeio. Alô, seu Jair, um abraço, gurizada do The Camp Rodeio. Vamos ao vivo no show da tarde, 16h40, 4h40, na hora certa, Sicredi, gente que coopera, cresce. Alô, Marronzinho, é os Garcia, né, Marronzinho? É, os Garcia estão sintonizados na Sentinela, um abraço, Marronzinho, ele quer ouvir aqui, né, ele tá pedindo aí pro pessoal do Cantinho Tricolor, né? Ele tá pedindo o velho que não afrouxa. Vem chegando então o Ciro Correia, pessoal do Cantinho Tricolor, vem chegando o velho que não afrouxa. Grande Ciro Correia na programação do Show da Tarde. 23 graus, tempo para, somente nublado, tempo nublado, né? Tempo nublado na querência do Bugio. 16h41, 19h05, na hora certa, se crente, gente que coopera, cresce. Chega então, chegue pro Marronzinho, né? Pessoal lá do Cantinho Tricolor, o Ciro Correia, o velho que não afrouxa, na programação do Show da Tarde, 87.9, a Sentinela Pampiana, né? Sentinela Pampiana, 28 anos no ar. Como aos 29, canta então, Ciro Correia, o velho que não afrouxa.

0: abraço, seu Osmar Pivoto, ligadinho na Sentinela Pompeira, sempre liga da Sunal 87. Um abraço, seu Osmar Pivoto.
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0: Alô, dona Cleni de Lima, um abraço, dona Cleni.
1: Baludo, uma maneira, sua idade é respeitada.
0: Seu companheiro também, um abraço, né? Se eu não me engano, é. Se eu não me engano, é Carlos, né? Se eu não me engano, o companheiro da dona Cleni é Carlos, né? Se eu não me engano, né?
1: Já que o velho.
0: Se eu errei, perdão, perdão, dona Cleni, viu?
1: Aproveite!
0: Um abraço aí pro seu Osmar Pivoto, tá ligadinho, hein? Vizinho da dona Cleni, né, seu Osmar? Um abraço, tá com mate cevado, né? Ah, exato, na hora do Chimas, né? 16h45. 15 minutinhos para 5 da tarde, na hora certa, Sicredi, gente que com o Pena cresce, né? Seus Mar, um abraço, meu amigo, ligadinho, né? Sempre ligado na Sentinela Pompeira.
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0: É, música bonita e grande, Ciro Correia. Ciro Correia, o velho que não afrouxa, 4h45, o programa Show da Tarde, na segunda hora. 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A dona Cleni tá viajando? Ô, oh, dona Cleni tá viajando, dona Cleni tá, né, viajando, hein, pra Brusque, Santa Catarina?
1: Não deixaram!
0: Dona Cleni, coisa boa, né, dona Cleni? Parabéns aí, dona Cleni. Muito sucesso, muita vida longa pra senhora viajar, né? Dona Cleni de Lima, grande amiga, né? Nossa colega, foi colega algum tempo atrás, né? Dona Cleni sempre apaixonada pelo rádio, né? 4h46. Mais uma, vem chegando mais uma. Um abraço, seu Osmar Pivoto. Vem chegando, casal de louco. Vem chegando, Chiru Missioneiro. Chiru Missioneiro canta, casal de louco, aqui no programa... É, Show da Tarde, né? Show da Tarde na Sentinela Pompeana 87.9.

Maravilha, maravilha, grande Ciro Correia, o velho que não afrouxa, 16h44, alô meu amigo Osmar Pivoto, tá com chimarrão, hein? Tá com mate cevado ou com erva mate Santiago sem açúcar, né, seu Osmar?

É, grande Chiru Missioneiro, casal de louco, 16:50, 4:50, é o programa Show da Tarde, quase encerrando, vamos agradecendo as empresas, agradecendo o comércio, né? Nosso comércio, assistência com a gente aqui no Show da Tarde, né? Obrigado a todos que ligaram, você que ligou, você que participou. Fique ligado, fique sintonizado, a partir das 17:05, chega o colega William Paz aí para comandar o Fogo de Chão e Viola aqui na Sentinela Pompeana, né? 87.9, a mais ouvida da cidade, há 28 anos no ar, a voz da comunidade, né? 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Alô Lidiane, alô Mana, alô Valentina, alô Antônio. Pessoal no Getúlio Vargas, um abraço, Getúlio Vargas, Sangue da Benta. Alô os taxistas, um abraço, alô Darlan Martins Alzani, alô seu... Também o tio Moreco, alô tio Moreco, alô Val Moré taxista. Um abraço tio Moreco, um abraço tia Nilda, um abraço pra senhora. Beijo pra tia Nilda, né, grande, né, tia querida aí, um abraço tia Nilda. Um abraço tio Moreco, né, os taxistas, claro, todos os taxistas de São Francisco de Assis. Um abraço seu Valdemar, um abraço seu Valdemar. Do fundo da grota ao violino, né, no violino aí com o grande Douglas Mendes, grande violinista, né, com um talento incrível, né, infelizmente já faleceu, né, esse grande violinista, né, Douglas Mendes aí de fundo, então, do fundo da grota, é, ó, do fundo da grota ao violino, sucesso, né, do grande Douglas Mendes, que infelizmente já, né, faleceu, né, a música aí lançada em 2020, ó, é, em 2020, né? Douglas Mendes, violinista do fundo da grota ao violino. O cara tinha talento, né? 4:53, faltando 7 minutinhos para 5, 7 para as 17 horas. Na hora certa, se crente, gente que coopera, cresce. E o nosso Show da Tarde, volta amanhã, se Deus quiser, quarta-feira, 30 de setembro, amanhã, se Deus quiser, voltamos ao vivo. Se Deus quiser, então, amanhã voltamos ao vivo. Eu deixo a última aí, né? Baitaca encerra com A Cavalo na Verdade. Encerra o nosso programa de hoje, o Show da Tarde. Obrigado a você que ligou, você que participou, obrigado empresas, o comércio, a Cisenso, o comércio da região com a gente também. Simbora pras casas, né? Descansar um pouco, né? E amanhã a gente volta 15 horas na Sentinela Pompeira, se Deus quiser. Fique ligado, então, 17 horas, William Paz comanda o Fogo de Chão e Viola. Canta, então, A Cavalo na Verdade com Baitaca. Um abraço e até amanhã, 15 horas. Tchau, tchau.

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1: 17 horas.
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Maravilha! São 17 horas da tarde, mais 9 minutos, 17:09. Nós estamos chegando aqui nos estúdios da 87.9. Vamos chegando no teu rádio. É final de tarde de terça-feira e nós estamos aqui de novo, graças ao nosso bom Deus, né? Isso é sinal de que Deus nos deu vida e saúde para que possamos estar novamente no nosso encontro de todas as finais de tarde, né? Todos os finais de tarde nós nos encontramos aqui na 87.9 FM para fazer a companhia para os nossos ouvintes. Hoje, dia 29 de setembro, iniciando mais uma edição do programa Fogo de Chão e Viola, cumprimentando vocês que estão aí do outro lado do rádio, acompanhando a nossa programação. Um salve muito especial aos nossos ouvintes da cidade e do interior do município, você que nos ouve aí no primeiro, no segundo, no terceiro, no quarto e no quinto distrito de São Francisco de Assis, né? O nosso povo do interior, povo da lavoura, povo aí do galpão de fumo, nosso agricultor que está encerrando o serviço aí, quase, né? Os nossos amigos do comércio local. Daqui a pouco nós temos o nosso giro comercial trazendo aí em destaque as nossas empresas do comércio local. Vamos chegando, iniciando mais um programa. Eu, William Paz, até às 19 horas faço a companhia para vocês, dando tchau para esse mês de setembro. Mês de gaúcho, do gaúcho indo embora, né? Estamos chegando aí no mês de outubro. Meu mês. Meu mês vem aí, os primeiros dias, domingo eu tô completando mais um ano de vida, graças a Deus, né? Espero que no final do dia, no domingo, eu receba aí umas boas notícias, porque é bem no domingo da eleição. Espero que os meus candidatos, as minhas escolhas, né? Sejam aí, obtenham sucesso, né? No final do dia de domingo. Domingo acontece aí as eleições, como passou rápido o período eleitoral, né, pessoal? E muitas pessoas ainda estão em dúvida, né? A gente conversa com as pessoas em dúvida aí referente às suas escolhas. E hoje acontece um debate aí que vai tirar a dúvida de muitas pessoas, um debate aí ao governo do estado do Rio Grande do Sul. Os candidatos ao governo do estado do Rio Grande do Sul estarão aí em um debate ao vivo, depois da novela Quem Ama, Cuida, através da televisão do canal RBS TV, né? Então, você que ainda não fez a tua escolha, hoje vão poder assistir e talvez, quem sabe, aí tirarem as suas conclusões, não é mesmo? Assistir a esses debates entre os candidatos ao governo, sabemos que é uma excelente aí oportunidade para poder comparar as propostas, conhecer a postura de cada candidato diante, né, dos temas sensíveis e aí tomar uma decisão informada para ir até as urnas. Eu já fiz as minhas escolhas. E você, já fez a sua? Já fez a tua escolha? Senão, hoje tem oportunidade aí de acompanhar o debate, né, na RBS TV, os candidatos ao governo do estado do Rio Grande do Sul: Luciano Zucco, do PL, Gabriel Souza, do MDB, Marcelo Maranata, do PSDB, e Juliana Brizola, do PDT, estarão ao vivo aí e você vai poder acompanhar e tirar aí as suas conclusões, as suas dúvidas e acompanhar principalmente o plano de governo de cada candidato para o nosso estado do Rio Grande do Sul. O telefone mais tocado da cidade está liberado, minha produção. 3445, esse é o telefone mais tocado da cidade. O nosso WhatsApp é o final 18, nosso clube do ouvinte que está por aí acompanhando o nosso programa. Aquele abraço, já estou de olho colado aqui no WhatsApp. Já estou vendo uns rostinhos brilhando na minha telinha. 99922-7018, hein? Enquanto isso, tem música nova chegando aqui no programa. A Morena do Rodeio é Chiquito e Bordoneio e Paulinho Mocenin, que lançaram esse clássico aí dos rodeios, né? A Morena do Rodeio, que nós vamos abrir também a nossa programação com essa canção. Já, eu tô de volta com o nosso giro comercial aqui na programação.

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1: Estamos de volta, voltamos com a nossa programação, esse modão aí que a gente acabou de ouvir. Eu adoro essa canção que tocou aqui, o radião vai no volume máximo. Hugo e Guilherme, não tem o que discutir, né, pessoal? É a canção The Flash. Pra quem gostou, coloca aí na tua playlist musical. Hugo e Guilherme, o Flash passando aqui pela nossa programação. Nós voltamos com o nosso programa ao vivo, já recebendo mensagens aqui, o pessoal que está nos acompanhando, né, de casa, no trabalho, no carro, buscando a gurizada, indo para casa, finalizando o expediente. Que coisa boa, né? 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E agora com essas chuvas de pedra, né, pessoal? Não é fácil aí, os carros terminados. A gente viu ali em Santiago os para-brisas, os carros assim, ó. Foi poucos carros que conseguiram se escapar dessas chuvas de pedra, né? 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Você que está precisando dar um trato aí no seu jardim, Billy Alva Jardinagens está conosco aqui na nossa programação. 17h22, vou cumprimentando aqui a Marilda. Bom final de tarde, já estão mateando por aí, Marilda. Um abraço para você, muito obrigado pela companhia. A Cleusa está nos ouvindo, um beijo para você. A Jane está acompanhando o programa. É, tive uma gripe, todo mundo. A gente conversou aí com muitas pessoas, todo mundo aí parece que durante a semana Farroupilha aí, o vírus da gripe circulou. Muitas pessoas se griparam com a mudança climática, até quem não fez semana Farroupilha, né, acabou se gripando, né, essa mudança aí do clima. Calor, frio, há poucos dias estava bem calorzinho. E eu vi um movimento aí, Jane, sucesso, ó, começando, isso é só o começo. Eu vi que tu colocou as mesas aí na frente do Tentacion, o pessoal estava tomando uma cervejinha, comendo uma coxinha, coisa boa. Eu quero que tu mande aqui para mim, Jane, por favor, o que que tu tem já no teu cardápio de petiscos aí para a gente dizer para o pessoal. Porque além da cerveja branca de neve, estupidamente gelada, a Jane agora tem também os petiscos. E ela já começou a colocar as mesas ali na frente do Tentacion, ali na esquina da Sinaleira, ao lado da Caixa Econômica Federal, é a localização do Tentacion. E a Jane conta ali com os serviços de bebidas em geral e agora os petiscos que ela está servindo aí, tá certo? Um abraço para ti, minha querida, e melhoras. A Zeneiva e a família estão nos acompanhando, muito obrigado pela companhia. Ela, o Luiz Gustavo, né, estão sempre acompanhando o nosso programa, o esposo, uma bem apaixonada, ela está pedindo aqui. Vamos procurar, daqui a pouco eu lasco uma aqui. A Rosângela, Rosângela. Abraço para você, minha querida. Muito obrigado pela companhia. Ela e a Vitória. Qual é a moda que a Vitória quer ouvir aqui hoje? O que que tu quer ouvir, Vi? Fala para mim que nós vamos tocar aqui no nosso programa. São 17h24. Zé Vaqueiro e Paula Fernandes estão chegando. Temperatura marcando 23 graus. Já, já eu tô de volta.

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10: 17 horas e 34 minutos.
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aí, música nova do Grupo Bailaço. Grupo Bailaço e Banda Primeira Dama passando por aqui no nosso programa. Música bonita, hein? Toca, toca no fundo do coração. Pra quem gosta de dançar aí num giro de 360 graus, essa aqui é boa. Bailaço que vai estar no final do mês de outubro, agora, no finalzinho do mês de outubro, ele está em Maneuviana. Já foi no show do Bailaço, sabe que é bom, né, pessoal? Esses grupos, Bailaço, Sorriso Lindo, Talagaço, são grupos Tchechaleira, são grupos renomados, grupos de baile bom. Bailaço vai estar em Maneuviana agora, no finalzinho do mês de outubro. Já vi as divulgações, né? Os caras cantam muito bem. Quero mandar um abraço aqui à minha comadre, a Viviane, que está nos ouvindo, um carinho especial para você, minha querida. Está pedindo aí Murilo Rufi, daqui a pouco nós vamos tocar no nosso programa. Também está nos acompanhando aqui a Gringa, mandou um áudio. Muito obrigado, Gringa, pelas tuas palavras, viu, minha querida? Já está com esse chimarrão delicioso pronto por aí? Vamos matar ao pé do borraio, né? Ouvindo o Cabelão Preto, a dona Terezinha, que está chegando por aqui. Vamos seguir nesse ritmo com um Sorriso Lindo passando por aqui. Para quem foi aí, né, no Sorriso Lindo, no Piquete Alma Nova, vamos matar a saudade e já já eu tô de volta.

É, tá aí o cabelão preto do Sorriso Lindo. Pra quem bailou o som do Sorriso Lindo, já fica saudade, né? Nós estamos de volta com você, são 17 horas e 41 minutos, 17h41, né? E a gente vai trazendo aqui as informações, né, para os nossos ouvintes. Nós vamos falar agora de dois assuntos aqui muito importantes, né? Para ajudar dois assisenses que estão passando por momentos difíceis, duas pessoas aí, né, da nossa cidade. E, com certeza, o objetivo principal, né, de uma rádio como a nossa é servir, é apoiar a comunidade local. Diferente de outras rádios que visam lucros, a audiência em massa, a rádio comunitária, ela é uma rádio focada também no trabalho social. Né? E é isso que nós fizemos aqui quando é necessário. Além de toda a parte da imprensa, de divulgar notícias, né, avisos de utilidade públicas, enfim, né, nós fizemos também esse trabalho. E nós temos dois assistências aí que estão passando por um momento difícil. Ontem nós recebemos a notícia de que uma casa prendeu fogo no interior do município de São Francisco de Assis com perca total, né? E a família perdeu tudo no incêndio. Ainda está sendo investigado o motivo, o que ocasionou este incêndio, né, no nosso interior do município. Né? Ainda está sendo a perícia, né, está investigando o que, que causou esse grave incêndio que destruiu uma residência no interior do nosso município na madrugada da segunda-feira, né, de domingo para segunda. O que tudo indica foi um raio, parece, que acabou caindo na residência, ocasionando este incêndio com perca total. Então, perdeu-se tudo, né? Mais uma situação ocasionada pelas condições do clima-tempo. Vejam só, um raio caiu, né, e a casa incendiou e acabou que teve perca total. Então a Rádio Sentinela Pampiana está divulgando isso porque nós estamos apoiando este momento difícil dessa família que vai precisar recomeçar, vai precisar de ajuda, né, e nós estamos aqui para oferecer o nosso afego e a nossa ajuda. Então você que tiver doações, né, na sua residência e quiser deixar aqui para a gente direcionar para a família, né? No primeiro momento nós achamos que não iríamos precisar de roupas, mas a família está precisando, a perca foi realmente total, né, de todos os bens e materiais, né, que estavam na residência. Então a gente está pedindo sim roupas, estamos pedindo forros de cama, se alguém tiver, né, e eu não sei, mas futuramente não vai ser feita uma campanha mais aprofundada para ver o que, primeiro vamos analisar o que, que primeiro a família realmente está precisando nesse primeiro momento, é isso, né, roupas e forro de cama, para ver após, né, alguns dias o que, que eles realmente vão fazer, por onde eles vão recomeçar, porque eles devem estar, né, sem norte, devem estar sem saber para onde ir. Tu imagina, tu tem a tua casa e daqui a pouco tu já não tem mais nada, não é só a tua casa, tu perdeu tudo. É, imagina como que fica a cabeça de uma pessoa, né? Até ela poder se reorganizar, não é mesmo? Para recomeçar não é fácil, né? Então, a Rádio Sentinela Pampiana está divulgando, né, essas ações. Eles podem vir aqui, né? A nossa produção está nos informando aqui de que a família pode vir aqui para conversar conosco, para a gente poder saber o que, que exatamente nesse momento eles estão necessitando. Nós estamos aqui, a Rádio Sentinela Pampiana está de portas abertas para receber, né, essa família, para se conversar e para usar aqui desse veículo de comunicação para conversar com a comunidade de...

São Francisco de Assis. Então, se a família puder vir até aqui a nossa emissora para conversar conosco, né, para a gente até dar um norte. A rádio já tem tantas e tantas campanhas que realizou, tantas pessoas que estendeu a mão em momentos difíceis, né, de saúde, em momentos como esse, e não seria diferente dessa vez. Então, se essas pessoas puderem vir aqui para conversar com a nossa direção da emissora, para a gente tomar um norte e ver o que pode fazer por vocês, né? São 17 horas e 46 minutos. Vamos mandando um abraço aos nossos amigos que estão nos acompanhando nesse final de tarde. O chimarrão pronto, e a Jane está me informando aqui, o Tentacion, de que já disponibiliza ali de risoles, de pastéis e de coxinhas para servir para o pessoal que vai por ali, né? 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Daqui a pouco a gente vai falar sobre, né, a situação da Adriane também, que sofreu um acidente, né, está numa situação bem difícil, mas nós vamos com música, né? João Neto e Frederico vem chegando aqui no nosso programa. Já, já a gente volta com vocês.

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3: Dezoito horas e 8 minutos.
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8: Pai nosso que estás no céu, santificado seja o teu nome. Venha o teu reino. Seja feita a tua vontade, assim na terra como no céu. O pão nosso de cada dia nos dá hoje. E perdoa-nos as nossas dívidas, assim como nós perdoamos aos nossos devedores. Não nos deixes cair em tentação, mas livra-nos do mal. Porque teu é o reino, e o poder, e a glória, para sempre.

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1: 18 horas e 10 minutos.
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0: Aí, o Vanderlei, né? Rodrigo passando aqui pelo nosso programa. Nosso amor terminou. Essa música é bonita. Essa aqui é lá das 4 horas da manhã, no baile do Bicudo ali. O cantor abre a sanfona e toca essa, né?
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0: E o pessoal dança no 1 e 1. Essa aqui é no 1 e 1, minha produção. Ó, vai pra lá e vem pra cá. Rostinho coladinho. A mãozinha da prenda atrás da duca, né? E vai pro bailinho. Vanderlei Rodrigo, tocando aqui na nossa programação, Nosso Amor Terminou. Essa é a canção que nós acabamos de acompanhar. Daqui a pouco tem mais moda chegando pra vocês. Vamos adentrando a noite de terça-feira. Amanhã já é dia do meio, que coisa braba, né? Amanhã é quarta-feira. Passando rápido, depressa esses últimos dias. E aí, minha produção, quero saber qual vai ser meu presente do domingo. É, eu quero saber, não vai me escapar, minha produção, tu volta aqui. Domingo é o dia que eu amo receber mimos, né? Já acordo recebendo como? É, não, vão lembrar, sim, claro que vão lembrar. Ora, eleição não é mais importante que eu. Claro que é um dia importante. Falando sobre as eleições, aproveitando a deixa aqui, é importante irmos às urnas e fazermos escolhas conscientes, escolhas importantes. Não é o que é melhor para mim, não é o que é conveniente para mim, é o que é conveniente para o nosso estado, para o nosso país. É, estaremos fazendo escolhas aí de representantes e temos que escolher aqueles que se apresentam melhor qualificado, com mais conhecimento, para seguir tocando tanto seja o nosso país como seja o nosso estado. Inclusive hoje tem debate, hoje nós vamos acompanhar o debate. Eu vou dormir mais tarde hoje para poder acompanhar ali e ver se eu fiz a escolha certa. Porque até domingo eu posso mudar de opção, mas eu acho que não. Eu tenho acompanhado aí a trajetória dos meus candidatos escolhidos, né? Desde que quando fiz as minhas escolhas até o momento... É, acho que fiz escolhas certas, mas mesmo assim eu quero acompanhar o debate hoje após a novela Quem Ama, Cuida. É, hoje tem o debate aí, né, do governo do estado. Ah, vamos lá. Já falo contigo aí, já te respondo essa pergunta. Tá bem? São 18 horas e 19 minutos. Né, nós vamos com mais uma canção chegando por aqui. Um abraço para minha madrinha. Boa escolha, madrinha. Gostei da tua escolha. Tá me mandando aqui, né? A madrinha, né, tá ouvindo o programa. Me mandou aqui a escolha dela, igual a minha. Espero que tenhamos feito boas escolhas, viu? Um beijo para você, minha querida, tá certo? Meu padrinho tá por aí, tá matando. Espero que seja tudo bem com vocês. Nós vamos com A Dor Desse Amor, Hugo Guilherme. Essa música linda e já já eu tô de volta. Sim.

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Mari Fernandes, é um peão desse, cantando por aqui. É o Country Beat marcando presença no nosso programa e nós estamos de volta, 18 horas e 25 minutos, mandando abraço pro meu amigo Marco, que tá nos acompanhando. Abração pra ti, Marco. E ele me disse que tem ali umas capas impermeável, né, pra fazer um brique. Capa impermeável pra cavalo, pessoal. É, quem precisar, faz contato com o Marco, ali na... Deixa eu passar o telefone do Marco aqui para vocês. 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Pra ti que tem o teu cavalo aí, que é uma capa impermeável, com preço de barbada. E tem umas sementes. Deixa eu ver aqui que tipo de semente que é. É, o pessoal ali da Bilhalva. Um abração para vocês. Deixa eu ver o tipo de semente que é aqui. Vamos ver aqui o tipo da semente. Quero saber qual é a semente, Marco. Semente de milho. Muito bem, semente de milho. É preço de barbada, pessoal. Quem tiver interesse, no 99069445. 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Um abraço para ti. Também com a gente aqui, a Bárbara está nos ouvindo. Já está por casa, já encerrou o horário comercial, Bárbara, ou ainda está na loja? 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E está chegando mais uma moda. É, cuida bem dela, na belíssima voz da Marília Mendonça.

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Lenha Molhada é o sucesso que toca no teu rádio. Nós estamos de volta aqui com a nossa programação, recebendo as mensagens, o carinho dos nossos ouvintes que nos acompanham nesse final de tarde, que mateiam ao som aqui do fogo de chão e viola. 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Com a gente aqui também, marcando presença na nossa programação, né? 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

horário do dia tu faz o teu pedido, não é só de noite, de dia também, né, pessoal? É, tá com fome ao meio-dia, tá no trabalho, não tem como sair, né? Não vai conseguir fazer o intervalo hoje, não quer fazer o intervalo, não vai pra casa pra não ficar sozinho, não vai ficar sozinha, a família não vai pra casa hoje. Enfim, né? 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Quero mandar um abraço aqui à Jane, que está nos ouvindo, está curtindo o programa maravilhoso, como sempre. Nós preparamos aqui mais uma canção para vocês. Aposta é o som que está chegando e já já eu estou de volta.

Oi, William, boa tarde, como é que você está? Tá bem, meu amigo? Ai, eu tô sabendo que tem festa domingo, eu vou ir chegar na casa do meu amigo. Eu não sei, eu tô sabendo que vai ter festa, vai ter bolo, vai ter carne assada, se Deus quiser. Ai, ai, ai, coisa boa, meu amigo, mais um ano de vida, bem vivido, né? Graças a Deus, né? Seja muito, muito feliz na tua vida, que seja muito feliz nesse teu aniversário, todos os dias da tua vida, que Deus te proteja, te cuida, muita saúde, muita paz, coisas boas, só coisas boas, e que tu continua sendo essa pessoa maravilhosa que tu é, meigo, carinhoso com as pessoas, sempre dando atenção para as pessoas, como tu pode, tu nunca deixa de dar atenção para as pessoas. Sou uma pessoa muito iluminada, tá? Mas aí até domingo eu te mando um áudio, se Deus quiser. E Ele quer, tá? Seja muito feliz nessa tua data. De hoje, de domingo e de sempre. E eu tô participando do teu programa e querendo que tu dê um alô aí pra

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2: Durante o dia de 12 horas de trabalho, então não é fácil, né? Se a gente ficar no celular ali conversando, o trabalho não vai render, né? Eu não consigo pegar muito celular durante o dia, né? Às vezes no horário do almoço, no intervalinho, a gente consegue responder ali uma mensagem de trabalho, né? À noite, quando a gente deita na nossa cama, antes da gente dormir, descansar, repor as nossas energias, consegue mandar um áudio, falar com o outro, mas a gente não tem muito tempo de ficar navegando o celular, ele toma muito tempo da gente. Então, assim, ainda bem, gringa, que tu entenda. Às vezes a gringa me manda foto, eu vejo, mas eu não consigo responder, né? E aí, quando dá, eu respondo. Que coisa boa, viu, minha amiga? Um abraço pra ti e pra Dona Chica, que tá de aniversário. Receba o nosso carinho aqui da nossa equipe da 87.9, aqui da programação Fogo de Chão e Viola. Abraço, Marcelinho, que tá nos ouvindo. Muito obrigado pela companhia. E, pessoal, tá rolando uma rifa aí em prol da Adriane. Adriane aí dos bolos, nossa amiga do coração, está passando por um momento difícil de saúde, então a Rádio Sentinela Pampiana está divulgando aqui, né, uma rifa em benefício da Adriane, que sofreu um acidente de carro há poucos dias e nesse momento está precisando de ajuda. 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Quero mandar um abraço aqui também, está nos acompanhando. Quem mais está nos ouvindo? Eu sei que nós já temos mais intervalo. Já vamos aí, minha produção. Quem mais que está nos acompanhando aqui? A Terezinha do Canto. Quero saber se tu foi buscar. Se tu foi buscar aí, Terezinha, o teu prêmio que tu ganhou, o pão. Quero saber, já vou ouvir teu áudio, viu? Um abraço pra ti, minha querida. Ah, minha madrinha já tá comprando, muito bem. A Cássia tá vendendo, o pessoal tá mobilizado aí. A Adriane tem muitos amigos, muitos clientes, né? Vamos comprar, vamos ajudar aí. A madrinha já tá comprando, boa sorte. Além de ajudar uma amiga, vai estar concorrendo, viu, madrinha? Um abração pra ti, hein? São 18h51, temos um rápido intervalo aqui e eu já volto com vocês. Não sai daí.
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6: Oi, boa noite, tudo bem? Parabéns, muitos anos de vida, que essa data se repita por muitos e muitos anos. Felizes com a família, que seja um rapaz lindo, educado, como você é. Eu fui lá pegar hoje o brinde que fui sorteada ontem, né? Aí, um abraço, fique com Deus. Deus te abençoe.

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1: Essa aqui machuca, é vidro fumendo, Bruno Marrone tocando. Oh, minha produção caprichou nessa aqui. Bruno Marrone, vidro fumê, um sucesso que a gente está acompanhando. E vamos chegando no finalzinho. No finalzinho do nosso programa já. Quero mandar um abraço à Dona Terezinha, agradecer aqui as felicitações. Não é hoje ainda, Dona Terezinha, é no domingo, mas as felicitações aí já estão chegando nessa semana. Que coisa boa, hein? Um beijão pra você, tudo em dobro, tá certo? Eu vou finalizar o nosso programa com Matheus e Cauã, a canção De Carona, e já tá chegando minha colega Rose Salbego pra fazer a companhia pra vocês. Abraço pro Palitinho Cortes, que tá nos ouvindo, a ligação caiu aqui, Palitinho, não consegui mais te ouvir. Eu acho que esses telefones aí, depois, né, dos temporais, ficaram, as linhas estão com algum problema, né? Mas um abração aí pra ti, tá nos ouvindo, Palitinho, é convidado a ficar por aí. Né? Tá, deve estar preparando o jantar, daqui a pouco o pessoal começa a bater as panelas, colher, né? Daqui a pouco começa a lidar na janta, preparar aí o jantar dessa terça-feira. Que coisa boa saber que vocês estão nos acompanhando nesse finalzinho de tarde, né? Eu volto amanhã, a partir das 17 horas, se Deus assim quiser e Ele quer, com mais um Fogo de Chão e Viola. Um abraço para vocês, fiquem todos com Deus e já tá chegando Rose Salbego e o programa Anoitecer Sertanejo. Um forte abraço e eu encerro com Matheus e Cauã, né? Carona. Um bom fim de noite, tchau, tchau.

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0: 19h16, aí 19h16, oferecimento, Sicredi, gente que coopera, cresce, um carinho especial, e a você que tá sintonizadinha aqui na programação, é, você que tá ligadinha através da Rádio Net, também um carinho especial e uma abençoada aí, noite de, é, o finalzinho de terça-feira, né, 29/9/2026, findando já o dia 29 aí, né, 23 graus a temperatura aqui em nossos estúdios.
1: É consequência de ter sido inconsequente, tá vendo?
0: É, tá calorzinho, né? E o tempo tá bem propício. Vem chuva de novo, né? Tá bem escuro, né? Até nós tava olhando o colega William Paz aí, tá bem escuro o tempo, parece que vai chover de novo, né? Ao redor, mas Deus é que sabe de tudo, né? Alô, meus amiguinhos, alô, esse casal de amigos aí, o Fernandinho, a Fabiola, tão ligadinho na programação, né? Pegaram a gripe? É, não é fácil essas gripes. É, o pessoal tá bastante engripado aí e tem que se cuidar. Porque elas estão dando forte, né? Tá ele lá, ruim da gripe, os dois, né? E garganta, né? E a garganta é ruim mesmo, né? Não tem, eu sempre digo assim, quando ataca a garganta, meu Deus, é a pior coisa que tem. Então, assim, o chazinho de malva é bom também, né? A mensulida, eu sempre tomo ali. É muito bom pra garganta, né? E tá curtindo a programação também a dona Ivone, deixa eu ver aqui, né? A Tadiane também tá ligadinha na programação, carinho especial aí, minha amiguinha Tadiane. É, tá ligadinha na programação, tomando um chimarrão gostoso lá, tá na hora do chimarrão, é. Carinho especial, então, aí a Tadiane. Também aí curtindo a programação, é, a dona Ivone. Olha o chimarrão da dona Ivone também lá e as mensagens aí, né. Carinho especial, minha amiguinha dona Ivone. Mate bem tupetudo, né, novinho lá. Ela faz mate, né, de manhã, faz mate de tarde, bem novinho. Vamos escutar o áudio agora da nossa amiguinha em seguidinha aí. Também, alô, Suzy, né? Estive conversando hoje um pouco aí com a minha amiga Suzy, aquele carinho especial aí, que Deus abençoe, então, a sua noite. O pessoal, então, que tá ligadinho aqui na programação. E o Fernandinho e a Fabiola, né, estão lá. É, não é fácil, né, Fernandinho, as gripes, né? Ele quer ouvir Fafá de Belém, chega cantando em memória.

São 19 horas mais 19 minutinhos, né? 19, 19. É a hora da coincidência, né? Isso. É. 19 horas mais 19 minutinhos, né? Um carinho especial, então, a você que tá sintonizadinho aqui na programação. Alô, Rosa 2, também tá curtindo a programação. Um carinho especial ali na Vila Nova.

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10: 19 horas mais 26 minutinhos, 19h26. Alô, Palito Cortes, alô, Sônia, estão ligadinho na programação ali na Coab. Então, aí um carinho especial, esse casal de amigos aí ligadinho na programação. Também tá curtindo, é, o pessoal tá na hora do chimarrão, é, a hora gostosa do chimarrão aí, né? É, roda pra mim, Riquiri Renner, então tá, vamos tocar uma Riquiri Renner aí pro Fabiano, que tá curtindo a programação também. E tomando chimarrão, né? É, mandou a foto também da cuia aí. É o pessoal, hora do chimarrão, né? Essa hora do descanso, hora de conversar, hora de botar as conversas, as prosas em dia com a família, né? E tomar aquele chimarrão gostoso aí, né? É, aquele carinho especial também aí, o Clube do Anonimato aí ligadinho na programação. E o Palito quer ouvir, né? Vamos tocar pra ele duas camisas, ele e a Sônia.

19 horas mais 30 minutinhos, isso aí, 19h30. Também a dona Ivone aí, é, hoje, né, tá a patroa aí, né, de aniversário, né, é a senhorinha lá onde ela cuida, dona Heroilda, é, a Chica, é, completando seus 87 anos hoje, as homenagens aí, é claro, aí, da dona Ivone, da Milena, do Kelvin, da Viviane, né, também aí da nora, do neto, dos filhos que mora lá em Brasília, hein? É, desejando tudo de bom a dona Chica, que essa data se repita por muitos e muitos anos. Homenagem, então, aí de todos os seus familiares e, é claro, aí da dona Ivone, né, que cuida dela com todo carinho ali. Então, carinho especial aí a dona Chica, a dona Heroilda, né, que está completando seus 87 anos, né? Que Deus abençoe e proteja ela sempre, né? Então, hoje, completando... É, 87 anos. Feliz de quem chega a essa idade, né, dona Ivone? É bem assim mesmo. Então, feliz daquele que chega a essa idade, né? Também tá curtindo aí a programação, todo aí site, ligadinha aqui na programação da 87.9. Depois a gente vai tocar o parabéns aí pra ela, né? Com o Leandro e Leonardo aí. É, vamos tocando lá o Fabiano, que é ouvir Rick Renner. É, chega cantando então, Rick Renner. Alô, Tadiane?

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2: Dezenove horas mais trinta e oito minutinhos, oferecimento aí de Sicredi, gente que coopera, cresce. Aquele carinho especial aí a você que tá sintonizadinho aqui na melhor, na minha, na tua, na nossa rádio Sentinela Pampeana. E o programa, é claro, o programa Vai Anoitecer Sertanejo. Alô, Joninhas, tá ligadinho na programação? Alô, Dona Núbia, é? Diz ele assim, ó, a mulher ali do mercadinho, ela diz que é tua parente. É minha irmã ali, Jonas, é, a Rosemara ali, minha irmã ali, né? Carinho especial, então, Joninhas, amanhã no programa Variedades, vou te mandar o alô, tá bom, Jonas? É, não me liga, né? E eu acabo esquecendo. Então, carinho especial, eu e o Joninhas ligadinho aqui na programação da 87.9. É o Jonas Bataglin, né? É, curtindo a programação.

9 horas mais 44 minutinhos, 19h44. Alô, dona Chica, parabéns, minha amiguinha, e de toda a sua família. Então,

De muito amor aí, Dona Chica, né? Que Deus abençoe sempre, minha amiguinha, as homenagens a Dona Ivone, de toda a sua família, né? Dos filhos, também do neto, da Nora lá em Brasília, aí, desejando tudo de bom e que essa data se repita por muitos e muitos anos. Tem mais gente ligadinha na programação. Alô, Dona Sônia, tá curtindo a programação e manda aí música pra toda a sua família também, pra Dona Ivone, pra Viviane aí, pra todo o pessoal aí que tá ligadinho aqui na programação. Também o Carlinhos tá curtindo aqui a 87.9, que é uma da Fafá de Belém aí, chega aí então.

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1: 19 horas mais 55 minutinhos, isso aí, 19 horas então mais 55 minutinhos, é, tem gente aí ligadinha na programação, né? É, alô Simone, é, a Simone tá curtindo a programação e quer ouvir Estou Apaixonado, é, tá ela e o Euclides aí ligadinha aqui na programação da 87.9, da minha, da tua, da nossa Rádio Sentinela Pampeana. Música.

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19h57, 19h57, já estamos chegando aqui no finalzinho da programação, chegando no finalzinho da programação, agradecendo sua companhia, vem a partir das 20 às 20h30 o programa, então aí, mais sorte para você. Então, e depois vem aí A Voz que Clama no Deserto, depois das 20h30 às 21h, aí com Dalvante, né? Então, uma boa noite a todos, fique com Deus, eu volto amanhã, das 19h às 20h, com mais uma edição do Anoitecer Sertanejo.

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1: Glória a Deus, graças a Deus, boa noite com a assistência, boa noite a todos que nos ouçam neste momento, que nos escutam, que estão junto conosco na live, né? Que Deus possa abençoar poderosamente a vida de vocês. Está iniciando mais uma programação do Templo Jeová Jiré, esse que é o templo, esse que é o órgão divulgador, né, da nossa igreja, localizada ali na Rua Barros Cassal, 1837. E nós estamos aqui nesse propósito, né, a qual o Senhor tem abençoado poderosamente em nome de Jesus, né? Este que é o programa chamado Mais Sorte para Você, né? Eu tenho certeza que se você ficar conosco nessa meia hora de programação, das 20 até as 20h30 horas, eu tenho certeza que Deus, ele vai falar contigo, que Deus vai abençoar você em nome de Jesus. Hoje, né, temos com presenças abençoadas aqui nos estúdios da rádio e eu tenho certeza que você vai ser ricamente e fortemente abençoado em nome de Jesus. Mas esse programa, essa programação, ela tem os seus braços apoiadores, né? 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Na pessoa do seu José Dornelles. Também Supermercado Rede Super Lima, né? Na pessoa da nossa amiga ali, né? Nossa contribuidora, parceira, a nossa irmã Michele, né? O irmão Diego, né? Que Deus possa abençoar poderosamente em nome de Jesus essa família, essa empresa aí, ricamente em nome de Jesus. Também família da irmã Angélica Rodrigues, né, que é um dos nossos apoiadores aqui, que Deus possa abençoar a vida dela, a vida do Rodrigo, a vida da irmã Vanice, a vida da irmã Élica ali, que Deus possa abençoar poderosamente, do irmão Rodrigo também, que Deus possa abençoar poderosamente em nome de Jesus. Mas também quero te fazer um convite todo especial para quinta-feira agora, quinta-feira às 15 horas e também às 19h30 horas, aquele abençoado tratamento com as águas, e você é nosso convidado especial a estar conosco lá nessa reunião, nesse culto abençoado, né, a qual você leva a tua garrafinha com água, onde você vai estar levando a tua peça de roupa, onde você vai estar orando pela tua família, orando por você ali, e eu tenho certeza que o Espírito Santo do Senhor Jesus, ele vai abençoar poderosamente a tua vida, em um santo nome de Jesus. Também no domingo, né, estamos naquela campanha abençoada ali, que é Derrubando Valente, né, Amarrando Valente, né, que é uma campanha que tem sido, né, já estamos no quarto, no quinto domingo, se eu não me engano, no quinto, né? E Deus tem abençoado, Deus tem dando vitória para aquele pessoal que está indo, aquelas pessoas que decidiram, né, estar conosco nessa campanha abençoada, a qual Deus colocou no coração do nosso pastor Oziel Soares Bianchi, né? Quero também estar mandando um alô especial para a irmã Marluze, que já está na live, que Deus abençoe, a esposa do nosso missionário Rafael, que está conosco, né? Aqui nos estúdios da Rádio Sentinela Pampiana, é o Rafael, o João Vitor, né? Que Deus possa abençoar poderosamente em nome de Jesus. A minha sogra Vanilda, irmã Vanilda, Paulinho, Deus abençoe em nome de Jesus a vida de vocês. Roselaine. Maria Lúcia Colim, que Deus abençoe, irmã Lúcia, que Deus abençoe poderosamente a vida de vocês aí, da família, em nome do Senhor Jesus Cristo. Também está conosco na live o nosso pastor, né? O líder da igreja, pastor Oziel Soares Bianchi, né, pastor Inajara, que Deus possa abençoar poderosamente em nome de Jesus a Janine, né, e está conosco também no estúdio da Sentinela Pampiana hoje o nosso irmão Oziel Júnior, né, que está aqui, vai trazer uma palavra em seguidinha para nós, em nome de Jesus.

0: esquecer, no domingo, às 18h30, né? Estamos naquela campanha ali, você é nosso convidado especial, né? Aquela campanha da fita ali, amarrando o Valente, né? Na área financeira, na área da saúde, na área da doença, na área da família. E eu tenho certeza que dia 11, no culto de Santa Ceia, eu tenho certeza que todos os maus, tudo que está trancando a tua vida, vai ser liberto em um santo nome de Jesus. Horas e 6 minutos, mas está conosco aqui nos estúdios da Rádio Sentinela Pampiano nosso querido, amado missionário Rafael Paz. Seja convosco, missionário.
1: Muito boa noite, irmãos. Muito boa noite ao todo o povo que nos escuta nessa noite. Boa noite, missionário Elias. É um prazer estar de volta aqui. Quase um mês fiquei sem vir no programa. Estava com outros compromissos. Mas hoje me alegro de estar aqui contigo, com nosso irmão Oziel Júnior. E feliz de poder trazer junto com vocês a palavra do Senhor, a palavra de Deus, que coloque em nosso coração, que coloque em nossa boca, aquilo que Ele quer dizer ao seu povo, aquilo que Ele quer dizer ao atribulado, ao cabisbaixa, que Ele quer dizer àquele que anda preocupado, que anda nervoso, que anda depressivo, com ansiedade, que só chora, não sabe o que fazer da vida, não sabe que caminho seguir, que porta vai se abrir, se não, nenhuma se abre. Mas Deus tem uma palavra muito forte, muito poderosa, muito abençoada para você nesta noite. Fique conosco na programação agora, através das rádios, através das ondas rádios aqui da Sentinela Pampiana e pela live. A live pela página do pastor Oziel Bianchi e pela página do missionário Elias. Oziel Júnior, que está aqui conosco também, passa a palavra para ele, para dar uma nossa boa noite, um recado de Deus aí, e seguidinho trazer a palavra do Senhor ao teu coração. Muito boa noite, Oziel.
2: Muito boa noite, missionário Rafael, muito boa noite, missionário Elias, muito boa noite a todos os cisenses que estão escutando esse programa, seja através das ondas da Rádio Sentinela Pampiana no 87.9, ou seja, pelo Facebook, tanto do missionário Elias quanto do nosso pastor Oziel Bianchi. Muito feliz, muito grato por estar hoje aqui presente com os meus irmãos. É fé, né? Meus irmãos, o tempo do Jeová Jireh é fé, de luta, de batalha, de guerra espiritual. Hoje fazendo essa pleiteada com eles aqui, porque sempre quando eu tive a oportunidade, eu vim hoje, eu mandei uma mensagem ao missionário Elias: como é que vai ser lá hoje, missionário? Como é que tá a agenda lá? E eles, na hora: não, vamos lá com nós hoje e vamos fazer juntos a obra do Senhor, que ela é uma obra que ela é estrita a todos nós. Todos nós temos esse dever de espalhar o Evangelho da forma que a gente tem e recebido do Senhor a graça para oferecer o Evangelho às pessoas. Seja o músico com o seu violão, com a sua bateria, seja o pastor com a sua mensagem, com a sua pregação, seja o missionário com aquele espírito de fé, que está sempre levando fé, seja o obreiro que está abrindo as portas do templo do Senhor, seja a pastora que está ao lado do pastor, remanejando, né, estando um braço direito do pastor, seja de qualquer forma, mas de alguma forma ou de outra, a gente tem que realizar a obra do Senhor nessa terra, para ela se efetivar, das tuas condições, das tuas atribulações, tu realizar a obra do Senhor, porque em tempo tu colherá isso lá na salvação eterna, porque tu está plantando para colher lá. Quando chegarmos lá, colheremos este galardão fiel do Senhor, missionário Elias.
0: Glória a Deus, é verdade, né? Estamos sempre na luta, na batalha, porque a obra de Deus não pode parar, né? A obra de Deus, ela é essencial. Mas eu tenho certeza que nessa noite, eu quero usar bem esses dois hoje aqui. Eu tenho certeza que cada um tem uma palavra, né? O nosso tempo é curto, mas cada um tem uma palavra aqui nessa noite. Eu quero já que o missionário Rafael já nos coloque uma palavra no nosso coração aí, em nome de Jesus.
1: No livro de Deuteronômio, do capítulo 31, do versículo 8, diz a palavra bem assim, ó: o Senhor diz para ti, diz para mim, diz para nós que estamos aqui no estúdio e para você que está nos ouvindo aí: o Senhor, pois, é aquele que vai diante de ti. Ele será contigo não te deixará e nem te desamparará. Não temas e nem te espante, diz o Senhor Jesus. Essa é a palavra de Deus que Deus colocou em nosso coração. O que isso quer dizer? Que Deus não vai te desamparar. Como falei no início da programação, a palavra que sai da nossa boca hoje é da vontade de Deus. O que eu falei na programação no início? Para o atribulado, para aquele que está perdido, que não sabe para onde sair, que porta que vai se abrir, para aquele que está angustiado, depressivo, que está perdido, que não sabe o que fazer da vida. Mas Deus tem essa palavra, Deuteronômio 31:8. Deus não vai deixar você desamparado. Deus não vai me desamparar. Não vai nos desamparar que estamos aqui. Não é porque não estamos, que nós estamos pregando, levando a palavra, o evangelho do Senhor, que Deus vai sempre estar conosco. Tem dias que a gente passa por provações. Tem momentos que a gente passa por provações. Hoje eu passo, o missionário Elias passa. Todos nós passamos. Individualmente, com a família, com o filho, com a esposa, com o marido. E tem momentos que a gente para pensar, será que Deus não desamparou? Será que Deus deixou de estar comigo? Será que Deus não quer mais saber de mim? Uma coisa eu te digo essa noite. Eu falho, o homem falha, a mulher falha, todo mundo falha. Eu minto, posso até mentir. Você falha, não tem que ser mentiroso. Ou ser enganoso. Mas Deus não engana. Deus não é falho, Deus não é mentiroso, tanto que a sua palavra diz que ele não é homem para que minta, nem filho do homem para que se arrependa. Não é porque ele está em silêncio que se esqueceu de você. Não é porque ele está em silêncio que ele não está te abençoando. Não é porque está em silêncio que ele não vai te abençoar, não vai dar aquilo que você quer. Se você está com depressão, não é ele vai te dar da depressão. Se você está angustiado, ele vai te dar angústia. Se você está desempregado, ele vai te dar um emprego. Se a tua família está desunida, ele vai unir de novo. Como o missionário Elias falou no início da programação, estamos na corrente, estamos numa campanha, amarrando o valente. Aquilo que o mal te roubou, aquilo que o mal está te roubando, aquilo que o mal já está te amarrando, vai ser o contrário agora. É nós que vamos amarrar ele. Não é ele te amarrar. É tu que vai amarrar ele agora. Já amarramos no primeiro domingo a doença, o valente da doença. No segundo domingo foi da família, se não me engano. Nós temos aqui o nosso guia aqui, ó. Primeiro domingo foi a doença, a segunda foi a família, o terceiro foi o financeiro. Agora neste último foi o profissional. E agora o próximo domingo, agora dia 28, não?
2: Não, 4,
1: dia 4, será o espiritual, é onde, que é um dos piores de todos, né? Um dos piores, onde que o mal amarra de verdade, é onde o mal tranca, que não, independente se é financeiro, se é material, se é familiar, se é profissional, não adianta. E nessa noite estamos aqui para amarrar o valente, estamos aqui para amarrar todo o mal da tua vida e dizer que Deus não te desamparou, que Deus não te deixou para fora. Deus, tu tá dentro do caminho, ele tá dentro do caminho contigo, ele tá nesse momento junto na tua casa, ele tá nesse momento junto contigo aí, assim como ele está com nós nesse momento nos estúdios aqui com nós, ele está contigo aí. Eu profetizo sobre tua vida agora que Deus vai te abençoar sim. Eu profetizo sobre tua vida que essa angústia, esse choro vai sair da tua vida a partir de hoje.
2: Glória a Deus.
1: Mas você tem que crer. Assim como eu creio, assim como o missionário Elias crê, o Zé Júnior crê, tem que crer. Confiar, qualquer um confia. Acreditar, até o diabo acredita. Mas tu tem que crer. Amém? Acreditar em Deus, até o diabo acredita. Mas não basta acreditar em Deus. Ah, acredito em Deus que existe. Acredito no Jesus que existe. Mas tem que crer nele, tem que se dispor a ele, dizer: Senhor, eu confio em ti. Está em silêncio agora, mas eu confio no igual. Eu sei que o Senhor não desamparou, sei que está comigo. Porque muitas das vezes que Deus, quando fica em silêncio, é porque está preparando algo grande para você. Eu sei disso porque já passei por isso e muitas vezes passo por isso. Nem sempre Deus está falando com nós. Muitas vezes Deus fica no silêncio para que preparando algo para nós. Só que nisto tu tem que continuar crendo, continuar confiando. Amém?
2: Amém.
1: Amém, Zé Júnior.
2: Missionário Elias, a palavra é bem clara, né? Bem clara a todos nós. Às vezes as pessoas ficam se perguntando, né, durante a caminhada, por estar enfrentando tais lutas, tais batalhas, tantas adversidades nessa terra, que elas se perguntam onde está Deus, né? Às vezes até a gente vê na internet, às vezes a pessoa tem a capacidade de gravar um vídeo, né, de gravar um vídeo e dizer onde está Deus, onde está o Senhor, Criador dos céus e da terra. E lá embasa, faz um embasamento teórico, bate em cima, vai falando, sendo que em Deuteronômio ficou bem claro onde está o Senhor e como ele se move em teu favor, em nosso favor. O Senhor, pois, é aquele que vai adiante de ti. Ele será contigo, diz a palavra. Ele vai na nossa frente. Aonde que ele vai na nossa frente? Nas nossas lutas, nas nossas batalhas, nas nossas adversidades. Todos nós temos. E elas são decorridas quando a gente entra em batalha para obter sucesso, para obter êxito. Lá no nosso trabalho, lá no nosso estudo, lá onde a gente executa uma atribuição para receber dividendos para nós, para o nosso bolso. Mas lá, infelizmente, nós temos lutas.
0: Exatamente.
2: Lá, infelizmente, nós temos aflições. E tá tudo ok, tá tudo certo isso. A gente não vai ser livrado de luta. O pastor mais ungido que existe não vai ser livrado de luta. O irmão que foi apenas em dois cultos também não vai ser livrado de luta. Todos nós, o branco, o negro, o pobre, o rico, o argentino, o brasileiro, todos nós estaremos na condição de recebermos luta. Então a gente já condiciona o nosso pensamento a se naturalizar com isso, a se acostumar com isso, a criar uma rotina com isso. Só que agora temos uma saída: Jesus. Jesus é uma boa saída para os nossos problemas e nossas adversidades. Jesus é um bom caminho para estar em nós, para nós vencer essas batalhas. E o Senhor, Pai de Jesus Cristo, disse que Ele irá adiante de ti. Ele estará contigo. Bom, se Deus, Criador dos céus e da terra, está comigo, pô, pra que mais coisa que isso, né, cara? Pra que mais dádiva que isso? Receber o Deus Criador daquele sol maravilhoso, daquele pôr do sol que a gente contempla e celebra todos os finais de tarde, daquele amanhecer lindo, daquele sol de janeiro escaldante, mas é perfeito, é lindo, ou daquela chuva de inverno de agosto,
0: exato,
2: que é fria.
0: Exatamente.
2: Mas também é perfeita, também é linda, porque ela água os nossos campos para os nossos animais.
0: Exato.
2: Ele, o Senhor Criador de tudo isso, Ele vai adiante de ti, Ele vai adiante das tuas adversidades para vencer e para você conquistar os teus sonhos. Todos nós temos sonhos, todos nós temos objetivos e vamos alcançá-los. Por quê? Porque o Senhor vai adiante de ti. Então, a partir de hoje, 28, 29 de setembro de 2026, nunca mais se esqueça desse versículo que está escrito na Bíblia Sagrada. Seja você evangélico, budista, ateu, seja você católico, não interessa. Eu não estou aqui discutindo religião. O meu propósito que eu vim para esse rádio não é isso. E eu respeito a sua crença, a sua ideologia religiosa, com o meu máximo pudor de sensibilidade. Respeito a sua posição. Só que agora está escrito na palavra, e isso eu não posso me omitir a falar a ti. Eu não posso me omitir a instruir as promessas do Senhor a ti. E nela diz: o Senhor irá adiante de ti e será contigo. Não te deixará. O Senhor não te abandonará. Apesar dos meus erros, apesar dos meus pecados, apesar das minhas falhas, eu aponto para mim e sou pecador, sim. Ele não me abandonará, Ele não desistirá de mim. Ele vai lá, estende o seu braço forte e me puxa da tempestade e me faz voar como uma águia viva pelos céus, obtendo bons e novos resultados. E diz mais: Ele não te desamparará. Não temas, não tenha medo. apesar da luta, às vezes, apertar a nossa barriga, às vezes o cinto aperta, a gente olha de um lado, olha do outro, e parece que não vem o resultado, e vai doendo mais, mas mesmo assim, ó, diz na palavra do Senhor, e eu coloco todas, e repito, todas as minhas forças neste versículo, porque ele me diz, não te desamparará, não temas, nem te espantes, apesar da luta, apesar da batalha, não temas, mas hoje, mais amanhã, o sustento vem dele, os céus estarão abertos sobre nós, e nós chegaremos no nosso destino, para a honra e para a glória do Deus Todo-Poderoso, missionário Elias.
0: Graças a Deus, né? Que abençoada a palavra, né? Hoje estamos com um time aqui forte, um time forte de fé. Então, como os demais da bancada aqui falaram, crê em Jesus, crê em Deus, crê. Independente do que esteja passando hoje, independente da situação, do cenário que tu esteja vivendo hoje, crê e entregue na mão do Senhor. Eu tenho certeza. A palavra de Deus diz que tudo, em tudo nós temos que dar graças a Deus. Em tudo, no tempo ruim, no tempo difícil, no tempo da doença, no tempo da bonança, no tempo, meu irmão, da colheita boa, tudo nós temos que dar graças a Deus, em nome de Jesus. Também não esquecendo, dia 18, grave bem, nós estamos com um grande evento na nossa igreja, e você que está na live, você que está
2: em primeira mão, né?
0: Primeira mão, exatamente. No dia 18 nós vamos ter um grande evento na nossa igreja e você é nosso convidado especial. Não paga nada para entrar, não paga nada para sair.
2: Quem que pode ir, missionário?
0: Todos, jovens, mulheres, homens, crianças, todos estão convidados a estar conosco lá no dia 18, no domingo, às 18h30 da tarde. Você é nosso convidado especial. Nós estamos lá com um evento abençoado, onde o Senhor colocou no nosso coração. E eu tenho certeza, meu irmão, minha irmã que me escuta neste momento, se você estiver lá, você vai ser grandemente abençoado. Então marca na tua agenda, dia 18, às 18h30 da tarde. Você é nosso convidado especial. Não apenas nosso, mas também do Espírito Santo de Deus.
2: O principal, né,
0: missionário? O principal. Em nome de Jesus.
3: Sonda-me.
0: Meus amados, 20 horas e 23 minutos do tempo passa rapidão aqui. Nós estamos aqui debaixo da unção do Senhor. E eu tenho certeza, meu irmão, você que está nos escutando, está nos acompanhando nesta noite, eu tenho certeza que Deus, ele já está com você aonde você estiver neste momento. Mas eu quero neste momento, missionário Rafael, que o senhor dê a sua saudação final e o missionário Oziel, ele faz a oração final para nós em nome de Jesus.
1: Amém, amém. Quero trazer mais uma palavrinha só para completar o que a gente estava falando aqui com o José Júnior falou. No momento que ele falou que Deus está com essas mãos estendidas, Isaías 59, ele diz bem claro, para esclarecer melhor ainda, para você que está nos ouvindo, e para a derrota do diabo.
2: Amém.
1: Que Isaías 59 diz assim: eis que a mão do Senhor não está encolhida para que não possa salvá-lo, e nem surdo agravar seus ouvidos, que não possa ouvir o seu clamor. Para encerrar, como falei no início, tem dias que não vê saída, não vê jeito, não vê final desse deserto, mas Deus está em silêncio, mas a mão do Senhor está estendida para você. Pode ter certeza que você não vai morrer, pode ter certeza que você não vai cair, pode ter certeza que você se entregar ao Senhor, crer no Senhor e se desfazer sobre Ele, você não vai ser morto, não vai perecer. E pode ter certeza, porque nas noites de choro, que tu chora e clama ao Senhor, pode ter certeza que Ele está te ouvindo. Porque a mão dEle não está encolhida, e muito menos surdos os ouvidos que não estão ouvindo o seu clamor. Amém? Essa finalzinho, essa palavra que Deus botou no meu coração agora, assim, ó, estralar o dedo, pra deixar no teu coração, pra cumprimentar essa palavra de Deuteronômio 31:8, cumprimentar a palavra do Oziel, que a mão de Deus está estendida, ela não está encolhida, está estendida pra você, e pode ter certeza que Deus está te ouvindo neste momento, você no teu choro na madrugada. Amém? Que vocês tenham uma boa noite de descanso, que vocês tenham uma boa noite de sono. Eu determino, não porque nós estamos aqui nessa live, fazer bonito, mas eu determino o poder e a autoridade de Deus, que a partir de hoje você vai ser mais que vencedor. A partir de hoje o mal vai ser amarrado, e não você amarrado, vai ser o mal amarrado, o valente amarrado da vida, para poder você seguir feliz no caminho. E quinta, vá na igreja. E quinta, às 15 horas, ou às 19 horas e 30 minutos da noite, vá na igreja. Vai que Deus tem uma bênção muito grande, muito poderosa. E lá pode ter certeza que tua vida vai ser desamarrada. E o mal vai ser quebrado da tua vida.
0: Glória.
1: Amém?
0: O
1: Zé Júnior.
2: Isso aí, missionário Rafael. Excelentes palavras de fé. Muita mensagem da nossa programação hoje. Com certeza frutificará efeitos positivos em aquele que nos escutou. Se você chegou pela metade, quando, ao terminar, escute novamente, reflita novamente na mensagem, com certeza você vai entender aquilo que o Senhor está falando a você. Não está apenas nós, mas sim o Senhor, o Espírito do Senhor está falando, está suando, está soprando ao seu ouvido, para que você entenda. Não estamos aqui para te julgar, muito pelo contrário, não estamos aqui para te atacar, para te condenar. Nosso propósito não é esse. Nosso propósito é apenas espalhar o perdão do Senhor Jesus, as bênçãos e misericórdias do Senhor sobre a sua vida. Você senhor, você senhora, você jovem, você mulher, você homem, seja quem você for, o Senhor tem uma promessa sobre a sua vida. E um novo tempo há de chegar sobre a sua vida. Há de...

nossa, em uma de nossas concessões. Esteja conosco, nós estamos de pé. Eu tenho certeza que Jesus que abençoa a tua vida poderosamente, em nome de Jesus. Meus irmãos amados, vocês moram no meu coração. Paz seja convosco.

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1: Muito boa noite, ouvinte da Rádio Sentinela Pampiana. Muito boa noite, famílias de São Francisco de Assis, interior de São Francisco de Assis. Eu já vou pedir uma permissão, com licença, para entrar no solar, na sua casa, nesta noite de terça-feira, através do seu rádio receptor. Aumente o volume do seu rádio receptor para você que tem em Deus, para você que confia em Deus, para você que professa sua fé em Deus. Aumente o volume do seu rádio receptor. Eu tenho certeza que pela sua fé, pela sua confiança em Deus, Deus vai falar na sua vida, no seu coração. Deus, o Espírito Santo vai falar. Já está na sua casa, visitando o seu rádio Santo. Amém? Mas aqui a voz que se comunica nessa noite, né? A voz que você fala nessa noite, né? É uma das vozes mais comunicativas de São Francisco de Assis, interior de São Francisco de Assis. É a voz mais autêntica de São Francisco de Assis, interior de São Francisco de Assis. É a voz do evangelista Calvan Perais Pereira. A partir de agora, estou no ar das 8h30 até as 21h. Esse programa realmente é programa evangélico, é programa da voz que clama no deserto. Mas sabe quem é que clamou no deserto? João Batista. Ele clamou no deserto de João Batista, né? Um dos homens mais usados por Deus, um homem que se andava pela fé em Deus. João Batista que clamou no deserto. João Batista que criou de Jesus. João Batista que batizou Jesus. Então foi um grande homem de Deus. Um grande homem batizou Jesus, primo de Jesus, João Batista. A voz que clama no deserto, quem João Batista clamou no deserto. E não foi só João Batista, o povo, teve um povo também que clamou no deserto, né? Clamou no deserto. João Batista foi, né, o principal, um dos homens que professava a sua fé em Deus hoje. Mas nessa noite, eu já quero imediatamente já falar dos trabalhos da Igreja Avivamento Bíblico. Trabalho que eu faço, que o pastor José faz, que o pastor Wanderson Cunha faz, é líder da Igreja Avivamento Bíblico, né? A Igreja que está situada e localizada em São Francisco de Assis. A localidade chama-se Bairro João 23, Rua Danilo Cáceres. Número da Igreja Avivamento Bíblico, número da Igreja 456, para você que crê em Deus, para você que professa a fé em Deus, é a casa da bênção. Mas quem é que vai dar a bênção a você? Deus, Jesus Cristo, Espírito Santo. Quem é que vai dar ele? Basta você sair do seu composto, sair você da casa, da zona de conforto, e buscar a vitória de Deus, buscar a bênção de Deus. Mas vá assim, ó, vá com fé, vá com confiança, vai com fé em Deus, que você vai receber a bênção e a vitória de Deus. Quando você ir à igreja, ir à casa de Deus. Amém? Mas o trabalho da Igreja Muito Bíblico é quarta-feira, às 18h30, quarta-feira, às 18h30. Mas culto de oração e adoração a Deus. O que é adoração? É louvar a Deus. Cantar os hinos para louvar a Deus. Oração e adoração a Deus. É louvar a Deus. A adoração. Cultura, adoração e adoração. Quarta-feira, às 18h30, na Igreja Muito Bíblico. Aí eu vi sábado, 19 horas, no caso, 7 horas, culto da família no altar de Deus. Esse domingo e domingo agora, como é dia de eleição, domingo, né? O pastor, o líder da igreja, Wanderson Cunha Duda, vai fazer o seu culto às 5h30, mas só sábado, só domingo, aliás, só domingo agora, por causa da eleição, só domingo, vai fazer essas 5h30, só domingo, por causa da votação, da eleição, domingo, mas somente domingo, culto da família, domingo. E também, Santa Ceia, domingo, Santa Ceia, Santa Ceia para domingo agora também, culto às 5h30, mas só domingo, por causa das eleições. Mas, nesse imediato momento, né, para você que está escutando essa programação evangélica, voz que clama no deserto, na live, você que está na live, né, você que está na internet, né, você que está do outro lado do rádio, São Francisco de Assis, escutando a programação, voz que clama no deserto, vai, vai, meu sincero abraço. Vai meu sincero carinho a você, né? A você, vai minhas saudações para você que está na internet, que está do outro lado do rádio, São Francisco de Assis, que está na internet, vai meu sincero abraço, vai meu sincero carinho, meus sinceras saudações, né? De evangelista, Talvante Aires Pereira. Mas já de imediato momento, eu já quero mandar o primeiro louvor, né? Que tem muita gente na sintonia da sua programação. Tanto é que eu saí de casa, dizer, ó, tu não escuta, manda um alô, de quem vou lembrar, eu vou falar. Porque na saída, né? Já quero mandar também o primeiro hino, Homens da Mão Furada, né? Por meu irmão Antônio, né? Companheiro de ministério na Igreja Vento Bíblico, o irmão Antônio, né? Que pediu seu louvor. Até o seu irmão Antônio vai mandar outro louvor. Não, me manda o Homem da Mão Furada. Tá tudo bem, não é um pedido, uma ordem, né? Não é um pedido, uma ordem. Eu tenho mandado outro louvor para ele, não, me manda o hino da Homem da Mão Furada, né? Tava o Homem da Mão Furada pro irmão Antônio, né? E pro pastor José também, né? Vai o Homem da Mão Furada também, pelo irmão José. E volto após.

0: Mas graças a Deus, né? A dona Simone, né? A dona Simone, eu o seu Cris, né? Estou na sintonia dessa programação evangélica. Voz que clama no deserto, né? Ligou, a irmã Simone ligou, pedindo o hino, né? Pedindo o hino, faz milagre em mim. Então vai para dona Simone e para o seu Cris, faz milagre em mim. Se louvor.
1: Na sua casa.

graças a Deus, meu belíssimo louvor, né? Deus faz milagre. É. Mas Deus faz milagre, depende da pessoa que crê nele, que confia nele, que abre assim a porta, mas que porta? A porta do coração, para Jesus entrar e fazer morada e transformar o homem, a mulher. Né? Jesus, ele faz milagre, mas depende das pessoas querer, depende da fé da pessoa, da confiança da pessoa em Deus. Mas se eu quero trazer agora uma breve palavra de Deus que vem do terceiro céu, é Deus está no terceiro céu, quem mais? É, Jesus Cristo, e na terra que está aqui, Espírito Santo. É. Mas vem, eu quero falar uma breve palavra que vem do terceiro céu, que vem de Deus, e de Jesus Cristo que está no terceiro céu. Quero trazer para a sua vida, para o seu coração, para você que professa a fé em Deus, para você que confia em Deus, para você que a sua esperança é Deus, para você que o seu pai é Deus. Quero trazer a breve palavra de Deus. Está no livro de Salmo. Quero trazer uma breve palavra de Deus. Livro de Salmo, capítulo 55,

Livro de Salmo, capítulo 55. Até o verso 3. Você que tem a Bíblia Sagrada, você que tem fé, você que tem confiança no Filho de Deus, você que tem certeza que na sua vida, pela fé que Deus é seu Pai, que é seu Pai, abre a Bíblia Sagrada e lê, acompanhe a Palavra de Deus. Livro de Salmo, capítulo 55. Capítulo 55, livro de Salmo, até o verso 3. Diz assim a Palavra de Deus. Inclino a Deus, o Deus ouvido, a minha oração, e não te esconda da minha súplica. Atende-me e ouve-me, lamento na minha queixa, e faço o ruído pelo clamor do inimigo e por causa da opressão do ímpio, pois lançam sobre mim a iniquidade e com furor me aborrecem. Até o verso de Deus. A Palavra de Deus está falando com você, está do outro lado do rádio, em São Francisco de Assis, para você, está falando para você que está na internet nessa noite, está falando para você que está na live nessa noite. Principalmente para você que confia em Deus, principalmente para você que acredita na Palavra de Deus. A Palavra de Deus está falando que Deus é nosso, ele tem compromisso com o homem. Deus tem compromisso com o homem, com a mulher que crê nele, tem compromisso, que confia nele. Que professa fé nele, ele tem compromisso com o homem e com a mulher, e tem compromisso com a Palavra de Deus, que deteja a Palavra dele. A palavra de Deus está falando para você nessa noite que Deus envia anjos do terceiro céu para andar com aqueles que confiam nele. Aqueles que confiam, os homens da terra, as mulheres da terra que confiam em Deus, andam com anjos. Antes um anjo ao lado, livrando do mal, dos acidentes. Deus envia anjo para andar com aqueles homens, com aquelas mulheres, que até confia nele. Anjo para dar segurança ao homem. Da segurança à mulher que confia em Deus. Para todos aqueles que meditam na Palavra de Deus. Meditam na Palavra de Deus de dia e de noite. Não quer dizer que o homem e a mulher tenha de estudar a Bíblia Sagrada todos os dias, toda noite. Não, Deus está dizendo assim, ó, que medite na Palavra dele, que não seja um minuto, dois minutos no dia. Aquele que acredita na Palavra dele. Deus, ele diz para você que está do outro lado do rádio, do programa das vidas, que ele é pai conselheiro, daqueles que crêem nele, pai conselheiro. Deus, ele é o nosso guia. Deus, ele é a nossa segurança. Mas para aqueles que confiam nele, para aqueles que creem nele. Porque ninguém nesse mundo se esconde dos olhos de Deus. Deus acredita aquele homem aqui na terra, Deus acredita a mulher aqui na terra. Que ora. Deus ouve de que ora. Confia nele, confiança. A Palavra de Deus diz que ouve as orações. A Palavra está no livro de Salmo, capítulo 55, no verso 3. Deus diz que ouve. Deus diz que ouve as orações. Ouve as orações daqueles que confia nele. Está na Bíblia Sagrada. Deus ouve as orações. Deus, nada acontece com o ser humano. Aqueles que querem para Deus, aqueles, nada acontece. Se não for permissão de Deus, nada acontece. E como a Palavra de Deus, a Palavra de Deus é muito profunda, a Palavra de Deus. Deus, por onde nós andar aqui nesse mundo, enquanto nós viver aqui na terra, por Deus. O Espírito Santo anda com aquele homem, com aquela mulher, com aquele homem. O Espírito Santo anda. Porque o Espírito Santo está aqui na terra, está aqui nos estudos da rádio, está aqui na Lampanha, e está aí na sua casa, está em todo lugar. Porque os olhos de Deus estão em todo lugar, os olhos de Deus estão no Espírito Santo. Mas grande é que aqueles que realmente confiam em Deus,
que confia em Deus, que professa que fé em Deus. Porque nossa, aqui no mundo não é só. Tu é para aqueles, tu é para mim que sou pregador da palavra de Deus, para mim que sou homem evangélico, para você que não é um homem evangélico, não é mulher evangélica. Deus disse que não é aqui na terra, não é só rosa para ninguém. Não é só rosa para ninguém. Mas o que, que Deus falou que nessa rosa? Meu Deus, que Deus que é espinho. Aqui nesse mundo nós vivemos rosa e espinho. Mas se nós, se é você homem confiar na fé firme, em que? Na palavra de Deus, somos a firme na rocha. Qual o que rocha? É Jesus Cristo. Deus ajuda o nosso passar, a nosso passar aqui na terra, as dificuldades, as lutas, os problemas, as doenças. Deus ajuda nos passar, Deus dá livramento, nos passar, Deus, porque Jesus é o remédio, Jesus é a cura. Deus, o Espírito Santo, nós passamos pela prova aqui, mas com Jesus. E nossa, a morada do cristão verdadeiro, do cristão que vive por fé em Deus, não é aqui na terra. Não é. Aqui são um tempo que nós vivemos aqui na terra. Mas o homem evangelista, é um dia, um terceiro céu com Deus, é a palavra de Deus. Mas não é para todos. Ah, não é para todos. É para um povo zeloso de boas obras. Não é todos. Porque no terceiro céu, não vai entrar qualquer um, qualquer pessoa de qualquer jeito. Não. Mas como, gente? Vai entrar pessoas, vai entrar um povo de boas obras com coração limpo. Com homens humildes, com coração limpo, com santidade. Porque santidade é a palavra de Deus que está no coração do homem, da mulher, aquele que conviveu com santidade. Lá no terceiro céu, não vai haver nada, não vai haver contenda, contrariedade, não vai haver solidão, tristeza, não vai haver aquela derrota, não vai haver a ganância, não vai haver nada, é só felicidade. Na terceiro céu, aqui nós passamos, porque aqui uma situação, porque um crente, um evangélico, um crente, uma pessoa que não é evangélica, se não tiver luta, não tiver prova, ele não vai ter vitória. Tem que ter prova, tem que ter luta para vitória. De quem? E pensa, de quem? De Deus. Mas precisamos ter fé em Deus, precisamos crer em Deus, precisamos confiar em Deus. Deus, Jesus vai enviar o seu filho. Deus vai enviar o seu filho, mas não era certa, mas vai levar só um povo. É a palavra de Deus. Amém? Deixa a mensagem da palavra de Deus no seu coração, principalmente para você que crê na palavra de Deus, para você que confia em Deus, para você que tem certeza que seu Pai Celestial é Deus, que tem certeza que Deus é o seu guia, que tem certeza que Deus é a sua segurança, para você que tem certeza, para você, pela fé, pela confiança em Deus. Amém? Mas quero de imediato um momento de fazer oração. Você que professa sua fé em Deus, que confia em Deus, vamos fazer oração, vamos clamar a Deus juntos, em espírito e fé. Vamos orar junto em espírito e em fé em Deus. Porque tenho certeza que Deus vai abençoar você. Mas como a palavra diz, depende da fé de cada um de Deus. Depende da confiança de cada um de Deus. Porque o abençoador é Deus. Deus usa como instrumento. Usa os homens que na terra comendo. Mas depende de você, se crê em Deus. Amém? Vamos orar. Pega o copo de água. Pega o copo de água. Pega uma peça de roupa da pessoa que você quiser, do seu amigo, do seu, o que você ama, da sua família. Pega uma peça de roupa, um papel, pega uma foto. Agora, exercício sua fé que você vai ver. Que daqui a manhã depois vai dizer: olha, Deus abençoe meu filho lá em São Paulo. Deus abençoe meu filho lá em no país, lá na Itália. Deus abençoe. Que Deus foi lá e abençoou. E o anjo foi lá e abençoou a palavra da sua oração. É Deus. Você vai poder dizer para mim, para outros. O Padre vai aprender. Amém? Vamos orar. Deus eterno, neste momento, Senhor, eu venho clamar e rogar pelo teu nome, com fé no Senhor, com confiança no Senhor, com crença no Senhor. Eu e milhares e milhares e milhares de seres humanos aqui na terra,
que professamos a nossa fé no Senhor, a nossa confiança no Senhor, a nossa esperança é o Senhor. Nosso Pai Celestial é o Senhor. É o Senhor, o nosso guia, a segurança é o Senhor. Nós clamamos e rogamos, alcança o Senhor os necessitados aqui da terra, alcança os pacientes dos hospitais de Santo Antônio, do estado do Rio Grande do Sul, do Brasil e do mundo, alcança as crianças de São Francisco de Assis, do estado do interior do estado do sul do Brasil e do mundo, alcança as crianças nos asilos do Catalar, de São Francisco de Assis, do estado do Rio Sul do mundo, alcança o Deus eterno do teu povo, da tua humanidade, do Deus eterno, para que teu nome seja glorificado todos os dias nos céus e na terra. Porque aqui nós clamamos e rogamos, Senhor, com unindo a minha fé com milhares e milhares de pessoas que estão na internet, na live e do outro lado do rádio, São Francisco de Assis. Amém, amém. Até a próxima oportunidade.

0: 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As notícias do governo federal que movimentaram o país no dia de hoje.
1: Olá, boa noite.
2: Boa noite para você que nos acompanha em todo o país.
1: Sexta-feira, 29 de setembro de 2026.
2: Vamos aos destaques do dia.
1: Trabalho e emprego.
2: População ocupada ultrapassa de 103 milhões de pessoas de junho a agosto.
1: Um índice de 58% segundo dados do IBGE.
2: De acordo com o CAGED, foram criados em 2026 mais de 1 milhão e 1.000 postos de trabalho. Graziela Mendonça.
3: Segundo dados do novo CAGED, de cadastro geral de empregados e desempregados, foram 166 mil novas vagas de trabalho de carteira assinada criadas em agosto deste ano.
1: O governo pede retirada do ar de mais de 5 mil sites de apostas ilegais.
2: E a ação contra bets irregulares remove 390 páginas e perfis das redes sociais. Bora na Gai.
4: Ainda como parte das medidas de combate às bets, as lojas de aplicativos foram notificadas para a retirada de 186 apps até o dia 6 de outubro.
1: E vamos falar hoje sobre a prova de vida do INSS.
2: Atualmente é feita de forma automática com cruzamento de dados oficiais.
1: E uma outra oportunidade para a comprovação é comparecer às urnas durante as eleições.
2: Quem vai dar detalhes é a presidente do INSS, Ana Cristina Silveira.
5: O TSE, que tem uma base que é consolidada, consegue fazer a voz da votação e enviar esses dados para o INSS, com isso a gente consegue fazer a comprovação da vida e continuar com esse benefício ativo.
2: Hoje,
5: na apresentação da Voz do Brasil, eu
2: e Mariana Júnior,
5: o senhor
2: Seixas. 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
1: Desde a publicação da medida provisória que proíbe apostas online no Brasil na última sexta-feira, foram intensificadas as ações de combate à prática.
2: Bloqueio de sites, remoção de sites e perfis, retirada do ar de aplicativos e conteúdos de publicidade.
1: Os detalhes foram apresentados em uma coletiva de imprensa hoje em Brasília.
6: Em 3 dias, entre 27 e 29 de setembro, após a edição da medida provisória que proíbe as bets no Brasil, o Ministério da Justiça e Segurança Pública encaminhou à Anatel o pedido de bloqueio de mais de 5.200 sites ilegais de apostas. Quase 400 páginas e perfis em redes sociais tiveram remoção solicitada. De acordo com o secretário nacional de Segurança Pública, Chico Lucas, a medida permitiu aos órgãos competentes seguir o rastro do dinheiro movimentado pelas casas de apostas.
7: Nós não tínhamos instrumentos legais para ir atrás do dinheiro. A MP trouxe obrigações às instituições financeiras. O Banco Central já regulamentou duas resoluções e essas resoluções permitem que nós possamos ir atrás de para onde vai o dinheiro. Isso representou, nos 3 primeiros dias, uma queda do número de PIX, na ordem de 10% dos PIX realizados no Brasil, que muito provavelmente eram PIX que iam